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2: Uma hora e 4 minutos.

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2: 1:34. 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
2: 2 horas e 3 minutos.

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2: 2:32. 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
2: 3 horas e 1 minuto.

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2: 3:31. 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
4: 4 horas e 2 minutos.

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2: 4:34. 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
2: 5 horas e 3 minutos.

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2: 5:31. 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
0: 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Olá, bom dia, Joaçaba. Bom dia, Meio Oeste, Vale do Rio do Peixe. Obrigada pela companhia. Está começando aqui na Antena 100, uma programação musical com o que há de melhor no Brasil e no mundo. Antena 100. Vamos até meio-dia.

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2: Sou Marisa Bueno e fico com você até às 12 horas aqui na Antena 100 FM. Bom dia, Joaçaba. Bom dia, região.

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1: 7:21. 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
0: 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Olá, bom dia. Eu sou Marisa Bueno e você está acompanhando a programação da Rádio Antena 100 FM, uma emissora da rede catarinense de rádio. Nossos estúdios estão localizados no centro de Joaçaba, gerando som de qualidade para uma programação musical agradável e informações úteis. Até às 12 horas ficaremos juntos. Tenhamos uma ótima manhã. 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Bob Dylan.

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1: 8 horas e 4 minutos.

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1: Pink Floyd.

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0: 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Por medida de segurança, considere sempre a rede energizada. Emergência Ligue 0800-048-0196.
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1: Melhor película para envelopamento automotivo. Como a película vai estar em contato diretamente com o carro, atenção à qualidade do material, precisa ser muito grande. Nem toda película adesiva que é adequada para o envelopamento automotivo, justamente porque pode prejudicar a pintura. Em casos mais extremos, a película ruim pode resultar em riscos e restos de cola extremamente difíceis de remover do carro. O material usado para envelopamento deve ser um adesivo próprio para automóveis, que atualmente é oferecido em larga escala pelo mercado. Leve em consideração que a película deve ser um adesivo de alto padrão, resistente à ação do tempo, além de ser de fácil remoção, não deixando restos ou danificando a pintura do carro.
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4: 9:27. 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
2: Olá, bom dia. Estamos chegando aqui na Antena 100 nesta manhã de segunda-feira, 5 de outubro de 2026, com informações para você ouvinte. E começamos destacando que o PL terminou o primeiro turno das eleições de 2026 com forte desempenho nos estados e no Congresso. A legenda elegeu o maior número de governadores e conquistou 19 das 54 vagas em disputa no Senado. Com isso, terá a maior bancada da casa no início da próxima legislatura. O partido também teve 5 estados onde seus candidatos ficaram com as 2 vagas ao Senado. Na Câmara, Nicolas Ferreira e Lucas Pavanato registraram as maiores votações individuais para deputado federal, ambos acima de 3 milhões de votos. Na disputa presidencial, Flávio Bolsonaro terminou o primeiro turno na liderança, com 47,03% dos votos válidos, e enfrentará Lula, que teve 45,16%, no segundo turno. A disputa pelo governo do Rio de Janeiro ainda depende de uma definição jurídica. Pelo resultado oficial, Douglas Ruas, do PL, teve 49,27% dos votos, contra 42,76% de Eduardo Paes, do PSD, e os dois iriam ao segundo turno, marcado para 25 de outubro. A questão envolve Antony Garotinho, do Republicanos, que teve 274 mil votos, atualmente classificados como anulados sub judice. Se o TSE confirmar definitivamente a anulação, esses votos serão retirados do cálculo. Com isso, Ruas passaria a 50,88% dos votos válidos e poderia ser eleito já no primeiro turno. Até uma decisão do tribunal, porém, o segundo turno está mantido. Fernando Diniz prepara o Corinthians para enfrentar o Internacional após a data FIFA, em uma sequência semelhante à que derrubou Dorival Júnior no primeiro turno. A série começou com derrota para o Cruzeiro e seguiu sem vitórias contra Coritiba, Santos, Chapecoense, Flamengo e Fluminense. Diniz soma 6 derrotas nesse período, enquanto Dorival teve 4 empates e 2 derrotas. Antes da pausa, a diretoria decidiu manter o treinador, respaldado pelo presidente Osmar Stabile e por lideranças do elenco.
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0: 9 horas e 57 minutos. Tigres de Bengala.

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0: 10 horas e 30 minutos.

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0: 11 horas e 1 minuto.

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4: 11 horas e 29 minutos. Ed Sheeran.

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0: Flávio Bolsonaro e Lula vão disputar segundo turno nas eleições presidenciais. Jorginho Melo é reeleito governador de Santa Catarina no primeiro turno com 68,98% dos votos. Carol Detone e Carlos Bolsonaro fazem dobradinha ao Senado por Santa Catarina. Presidente do TSE faz balanço positivo do primeiro turno das eleições. Polícia Militar registra 176 ocorrências e 20 detenções durante eleições no estado. Na região de Joaçaba, nenhum crime eleitoral foi registrado. Falta de energia atrasa a conclusão das votações da 18ª Zona Eleitoral. Projeto Respira SC, alunos dos colégios Celso Ramos e Serte de Joaçaba participam de palestras tendo como temática qualidade de vida e combate ao tabagismo. Temporal com ventos fortes deixa rastro de destruição em Água Doce. Segunda-feira, 5 de outubro, temperatura da 15 marcando 21 graus. Boa tarde. Meio-dia, um minuto, está no ar mais uma edição do Grande Jornal da Catarinense, Antena 100 FM.
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0: Vamos falar então de tempo, direto da agência PD Radar com o meteorologista Daniel Panobianco.
5: A semana começa com a atuação de novas áreas de instabilidade sobre o estado. O sistema se formou na madrugada lá no Paraguai e ao longo do dia de hoje lança trovoadas sobre a nossa região. Por isso, até o final da noite, há possibilidade de pancadas acumulativas de chuva, algumas acompanhadas de muitos raios, ventos fortes e até granizo. As instabilidades se perpetuam pelo estado ainda nas próximas 24 horas e nesta terça-feira pode voltar a chover em vários pontos. Nova área de baixa pressão vai surgir lá no Paraguai até o final desta semana, trazendo, portanto, mais uma carga de chuva volumosa até nós. O risco, desta vez, é para acumulados importantes acima dos 100 milímetros e alto potencial para granizo, principalmente a partir de quarta-feira, no dia 7. Temperatura máxima hoje em torno de 19 graus, mínima de até 17 graus nesta terça-feira. Em Água Doce, Alto Bela Vista, Arabutã, Arvoredo, Campos Novos e Joaçaba. Daniel Panobianco, da agência PD Radar, com exclusividade para Catarinense.
0: O presidente Luiz Inácio Lula da Silva, do PT, e o senador Flávio Bolsonaro, do PL, vão se enfrentar no segundo turno da disputa presidencial. Com 100% das urnas apuradas, o filho do ex-presidente obteve 47,3% dos votos, 56,1 milhões, contra 45,16% do petista, 53,8 milhões de votos. Os postulantes ao Executivo Federal vão continuar a campanha pelas próximas 3 semanas, até o dia 25 de outubro, quando ocorre o segundo turno. Mais detalhes com Alexandre Campos.
6: Os 158 milhões de eleitores vão voltar às urnas no último domingo de outubro para finalmente decidirem quem vai governar o Brasil pelos próximos 4 anos. No primeiro turno, nem o senador Flávio Bolsonaro, candidato pelo PL, nem o atual presidente Luiz Inácio Lula da Silva, do PT, que concorre a um quarto mandato, receberam a maioria dos votos válidos e, por isso, vão continuar a campanha pelas próximas 3 semanas, até o dia 25 de outubro, quando ocorre o segundo turno. Flávio Bolsonaro obteve pouco mais de 56 milhões de votos. Já o presidente Lula, quase 54 milhões de votos. Ao se manifestar sobre o resultado do primeiro turno, Flávio Bolsonaro acredita que os números mostraram que os brasileiros querem mudanças no país. Na opinião dele, o legado do atual governo é de endividamento, feminicídios, elevação de impostos e fechamento de empresas.
7: Eu estou preocupado com o futuro do Brasil, eu estou disputando o Brasil. E é assim que eu vou continuar me comportando nessas próximas 3 semanas. Com uma campanha limpa, com alguém que não está preocupado com perpetuação no poder. Eu quero a oportunidade de cuidar do Brasil, eu quero a oportunidade de cuidar do povo brasileiro, eu quero a oportunidade de cuidar de você. E é assim que eu vou fazer, com muita energia, com muita alegria e com muita esperança. Porque o Brasil vai vencer!
6: Já o presidente Lula acredita que é possível virar o jogo ao se referir ao segundo turno. Ao citar avanços obtidos nos últimos anos e propostas para um eventual próximo mandato, ele afirmou que vai trabalhar para conquistar os votos de quem não compareceu às urnas neste domingo.
8: Nós nunca fomos perdoados pelas cotas. Nós nunca fomos perdoados por trazer gente da periferia para fazer o ProUni. Nós nunca fomos perdoados para fazer com que o FIES financiasse gente muito pobre para fazer universidade. A gente sabe o quanto tem de preconceito com relação a isso. E essa eleição de hoje mostrou o seguinte: o jogo está sendo jogado. Houve a primeira etapa. E eu e o Alckmin queremos dizer para vocês: nós vamos ganhar essas eleições, porque não vamos permitir que o povo brasileiro sofra um revés de tudo aquilo que nós conquistamos.
6: Também concorreram à presidência da República o escritor Augusto Cury, que terminou na terceira posição, Renan Santos, que ficou em quarto, Ronaldo Caiado, em quinto lugar, e Romeu Zema, que terminou na sexta posição. Mais de 33 milhões de eleitores não compareceram às urnas neste domingo, uma abstenção recorde. Da Rádio Senado, Alexandre Campos.
0: Obrigado, Alexandre. Jorginho Melo foi reeleito governador de Santa Catarina no primeiro turno com 68,98% dos votos. Candidato do PL recebeu 2,9 milhões de votos e segue no governo estadual por mais 4 anos. A repórter Carol Denardi traz mais informações.
9: O governador Jorginho Melo conquistou a reeleição no primeiro turno com quase 69% dos votos válidos em Santa Catarina. Em segundo lugar, ficou Gelson Merizio com 668.021 votos. João Rodrigues ficou em terceiro com 569.263 votos. Melo acompanhou a apuração em um comitê partidário no Jardim Atlântico em Florianópolis. Após a confirmação da vitória, o governador destacou:
10: eu sou um homem comum, mas

0: sempre disse, eu quero poder ter chance de mostrar um pouco do que a gente realizou em todas as obras, em todos os serviços de Santa Catarina, que são muito melhor na educação, na saúde, na infraestrutura, na segurança pública, na captação de novos investimentos e por aí afora.
1: Ao todo, Jorginho Melo recebeu um total de 2.942.386 votos. Seu novo mandato inicia em janeiro, com um novo vice-governador. O ex-prefeito de Joinville, Adriano Silva, assume o posto após 6 anos na cidade mais populosa do estado. De Florianópolis, da Rede de Notícias Acaerte, Carol Denardi.
2: Obrigado, Carol. Carol Detone e Carlos Bolsonaro fazem dobradinha ao Senado por Santa Catarina. Candidatos do PL integram a maior bancada do Senado com 26 representantes liberais. O repórter Arthur Westphalen tem mais informações.
3: Os candidatos Carol Detone e Carlos Bolsonaro foram eleitos ao Senado por Santa Catarina. Ambos são do Partido Liberal. Detone fez 2.694.918 votos e foi a senadora mais votada do estado. Carlos Bolsonaro fez 2.041.840. A eleição dos dois foi de encontro ao observado nacionalmente. O PL fez a maior bancada do Senado, com 19 eleitos neste domingo. Carol Detone agradeceu os votos e comemorou sua eleição junto de apoiadores.
4: É uma honra muito grande ser a primeira mulher de direita eleita por Santa Catarina, a primeira mulher do Oeste, e bater recorde de votação de 2,5 milhões de votos. Eu realmente não tenho nem palavras para agradecer a confiança dos catarinenses, mas agora, compromisso renovado, lutaremos dia após dia para poder fazer com que Santa Catarina seja mais respeitada lá em Brasília e que estejamos juntos na tomada de decisões, sobretudo para que mais recursos dos catarinenses fiquem aqui para resolver os problemas de Santa Catarina. Quero parabenizar igualmente o meu companheiro de chapa, Carlos Bolsonaro. Quero parabenizar o nosso governador Jorginho Melo, reeleito em primeiro turno, governador Tarcísio, o sul inteiro dando exemplo, né? Elegemos aí 6 senadores e os governadores dos 3 estados. E com certeza estamos vibrando pela eleição do Flávio Bolsonaro, que se Deus quiser também será nosso futuro presidente. Então estamos juntos e um grande abraço a todos.
3: Carlos Bolsonaro também agradeceu sua equipe e ao partido. O ex-vereador do Rio de Janeiro afirmou ter uma longa conexão com Santa Catarina.
5: Primeiro, quero agradecer esse time maravilhoso que está aqui do meu lado, partilhando da minha equipe pessoal, que não vou citar nomes aí por questões, e todo esse time que está comigo aqui do meu lado. Sem eles, nós não conseguiríamos chegar na vitória que o governador conseguiu, e nem eu chegaria até onde cheguei. Desde o primeiro momento que eu pisei aqui em Santa Catarina, faz mais ou menos uns 10 anos, eu sempre estive por perto, sempre andei de Santa Catarina, sempre ajudei a eleger parlamentares de Santa Catarina, sempre foi na minha índole ajudar os outros e não procurar muito aparecer. Então é um grande defeito que eu tenho, porque político tem que aparecer, tem que se mostrar.
3: Nacionalmente, a maior bancada do Senado pertence ao PL com 26 senadores, quase um terço da casa. Neste domingo, o MDB e o PT fizeram a segunda e a terceira maior bancada, 7 e 6 senadores eleitos, respectivamente. De Florianópolis, da Rede de Notícias Acaerte, Arthur Westphalen.
2: Obrigado, Arthur. O presidente do TSE, Cássio Nunes Marques, avaliou positivamente o primeiro turno das eleições no país. Segundo o ministro, a transparência e a confiabilidade das eleições brasileiras foram testadas por observadores internacionais. Ele negou qualquer interferência estrangeira no pleito e disse que os brasileiros puderam comparecer às urnas com segurança, tranquilidade e liberdade. Confira na reportagem de Celso Cavalcante.
6: Com mais de 158 milhões de brasileiros aptos a votar, o domingo 4 de outubro no Brasil transcorreu dentro da normalidade e o eleitorado foi às urnas com segurança, tranquilidade e liberdade. Esse foi o balanço feito pelo presidente do Tribunal Superior Eleitoral, Cássio Nunes Marques, ao final da apuração. Segundo o ministro, observadores internacionais reconheceram a transparência e a confiabilidade das eleições brasileiras.
7: Relatórios parciais do Parlasul, manifestações da OEA e Uniori apontam transparência e normalidade das eleições brasileiras. No período observado, não foram constatados fatos que indicassem interferência estrangeira no processo eleitoral brasileiro.
6: Com relação à segurança pública, Nunes Marques destacou que foram registrados pelo Ministério da Justiça, ao longo do domingo, 907 crimes eleitorais, especialmente a prática de boca de urna e também ocorrências de propaganda irregular.

0: celular, bem como a apreensão de R$ 626 mil. Segundo ele, mais de 320 mil profissionais de segurança pública foram mobilizados em todo o país para garantir a tranquilidade do pleito.
1: Esses números demonstram a dimensão do esforço integrado das instituições de segurança para assegurar que eleitoras e eleitores possam exercer seu direito de voto com tranquilidade e segurança em todo o território nacional.
0: O ministro também destacou que o TSE permaneceu atento às condições climáticas nas diferentes regiões do país, em articulação com os órgãos responsáveis nos estados, para monitorar eventuais impactos na votação, na apuração e na logística eleitoral. Ele também disse que o sistema de alertas de desinformação eleitoral registrou queda de 80% do número de denúncias em relação ao observado em 2022.
1: É importante esclarecer que esses números dizem respeito exclusivamente a conteúdos relacionados à integridade do processo eleitoral ou que possam contribuir para a supressão do voto. A redução é significativa e merece ser reconhecida, mas ela não significa que devamos baixar a guarda. A defesa da verdade, da informação de qualidade e da liberdade de escolha do eleitor exige vigilância permanente.
0: Sobre o total de abstenções, que chegou a 21%, com mais de 33 milhões de eleitores ausentes das urnas, Cássio Nunes Marques afirmou que o TSE tem buscado incentivar o comparecimento e que vai trabalhar para reduzir esse percentual já no segundo turno das eleições, marcado para 25 de outubro. Da Rádio Senado, Celso Cavalcante.
2: Obrigado, Celso. A seguir no Grande Jordão, a Polícia Militar registra 176 ocorrências e 20 detenções durante as eleições em Santa Catarina. Na região de Joaçaba, nenhum crime eleitoral foi registrado. Falta de energia atrasa a conclusão das votações na 18ª Zona Eleitoral. Chefes de cartório e juiz eleitoral fazem avaliação das eleições na região. Meio-dia 16, empresa que anuncia no rádio vende mais.
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2: Com 100% das urnas apuradas e as 79 sessões totalizadas, os eleitores do município de Joaçaba concedeu 75% dos votos ao governador reeleito Jorginho Melo, com João Rodrigues e Gelson Merizio praticamente empatados na segunda e terceira posição, respectivamente. Para o Senado, Joaçaba também seguiu a tendência estadual e manifestou preferência a Carol Detone, 37,75%, e Carlos Bolsonaro com 27,19% dos votos, totalizando quase 20 mil votos. Na esfera federal, o cenário foi bem diferente. A disputa acirrada entre Lula e Flávio Bolsonaro não se refletiu no colégio eleitoral de Joaçaba. Aqui, o candidato do PL fez 70% dos votos contra 22% do candidato à reeleição, uma diferença de quase 8.500 votos. Joaçaba também contou com dois candidatos ao parlamento, Rodrigo Pedrini para deputado estadual e Sérgio Giacometti para a Câmara Federal, porém ambos não conseguiram se eleger. Rodrigo Pedrini falou com a nossa reportagem logo após a divulgação do resultado das urnas.
14: Fiquei muito feliz com a nossa eleição aqui, uma eleição bonita, uma eleição que nós mostramos as nossas propostas. Acho que nós, independentemente do resultado, a gente conseguiu plantar a semente desse voto regional novamente, da representação que nós podemos ter na Assembleia Legislativa do Estado. A gente sempre teve como uma meta chegar próximo aos dois dígitos, né, que a gente fala, e os 10 mil votos, sabendo que essa seria uma eleição muito polarizada, e a gente percebeu que foi assim mesmo, né? A gente vê aí uma candidata fazendo aproximadamente 9% dos votos de todo o estado de Santa Catarina, então a gente vê aí a questão ideológica pegando muito forte, mas isso não demerita em nenhum momento a nossa eleição, que, como eu disse, né, a gente conseguiu fazer uma campanha bonita, sem falar mal de ninguém e trazendo, né, toda essa parte da nossa força do meio-oeste. E eu acredito que a gente chegou no objetivo, né, enquanto muita gente falava, ah, o Rodrigo não tem chance, o Rodrigo não vai fazer nem os votos que ele fez na eleição para prefeito, a gente mostrou que a gente sim temos força e chegaremos muito mais forte ainda em 2028.
15: Independente do resultado final, Rodrigo, você considera que esta campanha ampliou o teu espaço político aqui no Meio Oeste?
14: Ah, com certeza, né? Com certeza, né? A gente sabe que a gente, assim como a vida política da gente, ela é baseada em construção, né? Construção de aliança, construção, né? Ganhar confiança das pessoas que estão próximas a nós, que as pessoas possam cada vez mais acreditar nas nossas ideias, né? Que nós temos, assim, um olhar diferenciado para a nossa cidade. Eu sempre brinco que Joaçaba, a nossa região, é como se fosse um diamante que precisa ser polido. Então é esse trabalho que a gente vem fazendo, né? Então é uma construção, a gente a cada vez mais, cada dia mais, construindo o nosso caminho, pavimentando o nosso caminho, né? E é isso que é importante.
2: A nossa reportagem também tentou contato com o candidato de Joaçaba, deputado federal, Sérgio da Farmácia, mas não obtivemos retorno. A Polícia Militar de Santa Catarina registrou 176 ocorrências relacionadas às eleições 2026 em todo o estado durante o primeiro turno. Ao todo, 20 pessoas foram detidas, sendo 18 em ocorrências envolvendo eleitores e 2 em casos relacionados a colaboradores da Justiça Eleitoral. O balanço é parcial e reúne os atendimentos realizados pelas equipes ao longo do período de votação. Dos registros contabilizados pela corporação, 38 envolveram eleitores com 18 detenções. Também foram identificadas 6 ocorrências envolvendo candidatos, mas nenhuma delas resultou em prisão ou detenção. Aqui na região, Major Garcês, comandante do 26º Batalhão da Polícia Militar de Evaldo Oeste, fez a avaliação durante as eleições.
7: Uma avaliação muito positiva, né? Nós tivemos toda a preparação, né? Desde há mais de uma semana, visando fazer com que essas eleições ocorressem de forma tranquila. Então, toda a nossa programação, tudo aquilo que foi preparado, foi executado no dia de hoje, né? No dia das eleições. Então, graças a toda essa preparação, ao efetivo da Polícia Militar, que esteve praticamente todo empenhado, com exceção apenas daqueles que recém saíram de serviço. Então, nós estivemos presentes nos 22 municípios de atuação do 26º Batalhão e conseguimos garantir a segurança nas eleições. Com certeza, o apoio de toda a população, que sempre respeita as regras, respeita as nossas determinações, e isso faz com que nós tenhamos esse resultado positivo nas eleições de 2026.
2: Ocorrências de relevância no dia de hoje, Major?
7: Não tivemos grandes ocorrências. Tivemos alguns incidentes, claro, o que é normal, tudo dentro da normalidade, mas todos eles, a partir do momento que a Polícia Militar chegava no local, orientava e, consequentemente, aquela situação já encerrava por ali. Não houve necessidade de fazer procedimentos, tampouco fazer a prisão em flagrante.
2: Bom, o senhor destacou, inclusive, né, a questão do efetivo, né, um efetivo bastante grande, inclusive com alunos que estão fazendo curso aqui no 26º Batalhão. Enfim, todo mundo foi empenhado para esse dia de hoje.
7: Com certeza. Então, isso contribuiu significativamente para que nós tivéssemos um resultado positivo. Né? Os alunos que estão em formação no 26º Batalhão estagiaram já no dia de hoje. Então, com certeza, tudo isso contribuiu para que as eleições fossem tranquilas.
2: O senhor destacou também, a população acabou seguindo, né, as orientações aí por parte da Polícia Militar, que de forma antecipada fez questão de orientar aí os eleitores.
7: Exatamente, via de regra nós temos sempre uma população ordeira, uma população que respeita todas as regras que são impostas, né, e com isso, consequentemente, o resultado é positivo.
2: O andamento das eleições na 85ª Zona Eleitoral, que compreende os municípios de Erval Velho, Erval do Oeste, Água Doce, Lacerdópolis, também seguiu o rito da tranquilidade e não registrou grandes intercorrências. A chefe de cartório, Simone Almeida, relata.
16: Eu considero que foi um sucesso, porque não tivemos intercorrência, né? Tivemos apenas uma troca de urna, então nossas urnas funcionaram muito bem. Os mesários também fizeram um ótimo trabalho. E também não tivemos problemas com crimes eleitorais, boca de urna, nada disso de forma mais grave, né? Não gerou nenhuma prisão, então eu considero que foi um dia de sucesso nas nossas eleições aqui.
2: Questão do prazo, né? Justamente para finalizar, ficou dentro do esperado?
16: Sim, dentro do esperado, por ser uma eleição maior, com mais votos, a gente até esperava que tivesse até um atraso maior por filas, que não ocorreu.
2: Agora você tocou na questão das filas, né? As filas
17: já eram esperadas na realidade, né? A Justiça Eleitoral já trabalhava com isso, né?
16: Já prevíamos, né, em razão do número de votos, mas assim, foi melhor aqui nos nossos municípios, foi melhor do que a gente previa, né? Não tivemos fila que atrasasse o encerramento dos trabalhos.
2: O cenário foi semelhante na 18ª zona eleitoral nos municípios de Joaçaba, Catanduvas, Luzerna e Jaborá. Apesar das eleições transcorrerem de forma pacífica e ordeira, houve registro de algumas intercorrências no que se refere a equipamentos, como informa a chefe de cartório, Marcele Pires Dresch.
18: Tivemos algumas intercorrências durante a votação, como o caso das tempestades, a falta de energia elétrica em alguns locais de votação, mas tudo transcorreu bem tranquilamente. Fizemos todas as contingências, no caso com as baterias, que como não tinha energia elétrica, em alguns locais começou a votação sem a energia elétrica, né? Então a gente usou algumas baterias externas, mas depois logo se restabeleceu a energia.
17: E agora no final praticamente da votação, né? Também acabou atrasando um pouquinho ali, principalmente no município de Catanduvas ali, o processo de finalização da votação, né?
18: Isso, acabou atrasando, pelo que a gente ficou sabendo, o pessoal se dirigiu pelas 4 horas, então foi bem no fechamento, e a urna, ela começou a dar algum problema, teve que ser desligada, ligada novamente, mas depois ela funcionou normalmente.
17: Em linhas gerais, né? A avaliação positiva aí por parte da 18ª zona eleitoral?
18: Sim, por mais que nós tivemos bastante fila, aguarda, espera, relativamente o eleitorado estava tranquilo, o pessoal foi amistoso, não tivemos muitas intercorrências com o eleitor.
17: Em termos de crime eleitoral, assim, algo constatado aí durante o dia de hoje na 18ª zona eleitoral?
18: Na 18ª zona eleitoral, não. Diretamente não, teve algumas distribuição de lembretes, mas os lembretes não eram preenchidos e a gente orientou que o pessoal só da Justiça Eleitoral poderia distribuir, que não era o caso para essas pessoas estarem distribuindo no momento da votação.
2: O juiz eleitoral da 18ª zona eleitoral, Dr. Márcio Humberto Bragalha, fez uma avaliação geral sobre o processo eleitoral nesse primeiro turno das eleições.
19: Tivemos um dia excelente de trabalho, o tempo ajudou, toda a nossa região também, né? A despeito da madrugada aí com vento muito forte, mas tivemos poucos incidentes durante o dia, início da manhã com falta de luz em alguns locais, mas que foi suprido pelas baterias das urnas, tanto internas quanto externas, quando necessário, e logo normalizou a situação e pudemos ter um dia bem, bem tranquilo aí para os trabalhos da Justiça Eleitoral, tendo a comunidade comparecido muito em peso, né, para exercer o seu direito de voto. Demoramos um pouco mais esse ano do que de costume em função de um atraso aí por um pequeno problema numa das sessões em Catanduvas, mas dados já foram encaminhados, né, as pessoas já todas que estavam na fila até o horário final votaram normalmente. Então estamos bem contentes aí com o resultado, com o apoio todo da comunidade, como sempre, das nossas polícias, toda a equipe da Justiça Eleitoral, que vem trabalhando aí há meses já na preparação do pleito em sede local.
17: Era uma preocupação, né, doutor? O senhor falou essas questões que envolvem as condições climáticas, né? A Justiça Eleitoral também estava atenta e preocupada com relação a isso.
19: Sim, a Justiça Eleitoral tem, né, em parceria com as demais entidades aí que lidam com esses tópicos relevantes, como Defesa Civil, as polícias, né, Corpo de Bombeiros, etc., um planejamento bastante robusto, né, para enfrentarmos as dificuldades que viessem a surgir, já que estamos num período de instabilidade climática bem, bem óbvio, né, e evidente para todos. Mas que bom que não foi necessário aí nenhuma tomada de providências mais drásticas, né, para mantermos em funcionamento tudo. O pessoal da Celesc também contribuiu, né, com muita velocidade para a retomada da energia nos locais em que foram afetados. Então, nenhum incidente, tudo muito tranquilo, não tivemos prática de delitos na região, irregularidade de propaganda, boca de urna, compra de voto, nada, né? Foi realmente um primeiro turno exemplar em termos aí do compromisso aí de toda a comunidade com o bom andamento dos trabalhos da Justiça Eleitoral e visando, claro, né, que todos pudessem exercer aí livremente, sem pressão, da forma mais tranquila possível seu direito a voto para manifestar sua intenção nessa eleição.
2: Meio-dia 33.
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2: Mega Sena Concurso 3066, números sorteados 4, 6, 9, 13, 28 e 48. Com 6 acertos, não houve ganhador. 118 apostas fizeram 5 acertos e estão embolsando R$25.224. Quem fez 4 acertos está levando R$608. Estimativa de prêmio do próximo concurso amanhã é de R$92 milhões. Loto Fácil Concurso 3.796, uma aposta de São Paulo, fez os 15 acertos, está embolsando R$1.831.968. 210 apostas fizeram 14 acertos e estão levando R$1.829. Há prêmios menores para 13, 12 e 11 acertos. Estimativa de prêmio do próximo concurso hoje é de R$2 milhões. Quina Concurso 7.134, números sorteados 14, 15, 43, 54 e 72. Com 5 acertos, não houve ganhador. 53 apostas fizeram 4 acertos e estão levando R$11.315. Há prêmios menores para 3 e 2 acertos. Estimativa de prêmio do próximo concurso hoje é de R$24 milhões. Time Mania, concurso 2.450. Números sorteados 1, 5, 13, 16, 30, 42 e 76. Time do Coração, Anápolis de Goiás. Com 7 acertos, não houve ganhador. 4 apostas fizeram 6 acertos e estão faturando R$43 mil. A prêmios menores para 5, 4 e 3 acertos. Estimativa de prêmio do próximo concurso amanhã é de R$18 milhões e meio. Loteria Federal, extração 6.106. Quinto prêmio, R$79.412. Quarto prêmio, R$41.317. Terceiro prêmio, R$7.767. Segundo prêmio, R$81.210. Primeiro prêmio, R$17.469. Dia de sorte, concurso 1.314. Números sorteados 2, 10, 11, 17, 25, 27, 31. Mês da sorte, junho. Com 7 acertos, não houve ganhador. 76 apostas fizeram 6 acertos e estão levando R$1.998. Há prêmios menores para 5 e 4 acertos. Estimativa de prêmio do próximo concurso hoje é de R$2.600.000. Mais Milionária, concurso 395, números sorteados 8, 18, 21, 27, 28 e 44. Trevos sorteados 3 e 5. Não houve ganhador nas combinações principais. 40 apostas fizeram 5 acertos, mais um ou nenhum trevo. Estão levando R$14.418. 147 apostas fizeram 4 acertos, mais 2 trevos. Estão levando R$1.293. Há prêmios menores nas demais combinações. Estimativa de prêmio do próximo concurso, quarta-feira, é de R$102 milhões. A seguir no Grande Jornal, projeto Respira SC. Alunos dos colégios Celso Ramos e 7 de Joaçaba participam de palestras tendo como temática qualidade de vida e combate ao tabagismo. Tem também as últimas informações da área de segurança pública. Comentário econômico de Rafael Ramalho. Meio dia 37, empresa que anuncia no rádio vende mais.
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2: Meio-dia 43.
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2: Mercado agrícola, valores sugeridos pela Copérdia para a região de Joaçaba. O quilo do sino vivo está a R$ 4,65. mais a tipificação na carcaça. Sacas de 60 quilos, o milho R$ 62,00, soja R$ 142,00, o trigo PH R$ 78,00, R$ 75,00. Vamos agora ao comentário econômico de Rafael Ramalho.
5: Índice Bovespa dispara cerca de 8% nessa manhã, rompendo pela primeira vez a marca dos 200 mil pontos e já opera a aproximadamente 208 mil pontos. O dólar despenca mais de 5% e segue negociando abaixo de R$ 5,00, enquanto o Bitcoin também avança e negocia a US$ 86 mil. A reação vem depois de Flávio Bolsonaro terminar o primeiro turno à frente de Lula, levando a disputa para o segundo turno. O resultado surpreendeu parte do mercado e aumentou entre investidores as expectativas de uma possível mudança na condução da política econômica. E aqui está o ponto mais importante. O mercado está enxergando a possibilidade de maior controle de gastos públicos, ajuste das contas do governo e redução do risco fiscal. Se essas expectativas se transformarem em medidas concretas, isso pode significar juros menores, mais investimentos, melhor nas condições do crescimento econômico. E essa expectativa já aparece nos números. Os juros futuros de longo prazo chegaram a cair quase 1% na data de hoje. Na Bolsa, a B3 e o BTG chegaram a subir mais de 20%, enquanto grandes bancos avançam mais de 10% nas suas ações. E é uma segunda-feira histórica para o mercado brasileiro. Agora, teremos 3 semanas até o segundo turno e o grande desafio será transformar toda essa expectativa positiva em propostas econômicas para o nosso país. Da Alta Vista Investimentos, Rafael Ramalho.
2: Associação Catarinense de Pneumologia e Tisiologia está realizando nesta semana o projeto Respira SC, uma rota ciclística que percorrerá diversas cidades de Santa Catarina. Ao longo do trajeto, a iniciativa promoverá encontros com a comunidade e ações educativas em escolas, reforçando a importância da atividade física como aliada da saúde e da qualidade de vida longe do tabagismo. Dr. Carlos Alberto Massucato, médico pneumologista aqui de Joaçaba, informa que Joaçaba participará amanhã deste roteiro com palestras nas escolas Celso Ramos e Certe.
6: Esse projeto muito legal que está acontecendo essa semana no estado de Santa Catarina é o projeto Respira SC, que é incentivado pela Associação Catarinense de Pneumologia, a ACAPT. E o que, que é? Um grupo de ciclistas, que tem neste grupo também um colega pneumologista lá de Joinville, o Dr. Fabiano, eles vão estar atravessando o estado pedalando, saindo hoje de Chapecó até Joinville, e cada dia eles passam num município, e nesse município vai ter um evento de conscientização contra o tabagismo, especialmente o cigarro eletrônico para os jovens. E amanhã, terça-feira, eles estarão aqui em Joaçaba, e nós estaremos então fazendo palestras e um bate-papo nos colégios Celso Ramos e no CERT.
2: Legal. O interessante é que esses encontros, essas palestras aí, são eventos totalmente gratuitos, né, doutor?
6: Sim, sim. É voltado aos alunos desses colégios, né, que são dois importantíssimos colégios municipais aqui de Joaçaba, mas quem quiser participar, nós estaremos por ali, nós, pneumologistas da cidade, e mais este grupo de ciclistas estarão ali, vão bater um papo, vão conversar, nós estaremos abertos para conversa, estaremos por ali entre o CERT e o Celso Ramos, na Praça da Igreja, amanhã de manhã, é só chegar lá que a gente conversa e conscientiza.
2: Quantos ciclistas fazem parte desse grupo? O senhor tem conhecimento, doutor?
6: Sim, esse grupo é um grupo de 12 ciclistas, tem colegas da área da saúde, tem ciclistas que estão indo para encampar o evento mesmo, né, para fortalecer. Esse grupo vai estar saindo de Chapecó, já saiu de Chapecó hoje de manhã, pedalando, cada dia passando por uma cidade. Vão passar por Joaçaba, vão passar por Lages, Florianópolis, Blumenau, até chegar em Joinville.
2: Eles têm um prazo, dias, enfim, para concluir toda essa ação, esse percurso?
6: Sim, será durante essa semana, então até o final de semana eles têm que chegar lá em Joinville. Tudo bem organizadinho, né? É um grupo que vai ter equipe de apoio, eles estarão passando pelas cidades, ficando em hotel, conversando em cada local, os pneumologistas do município estarão fazendo eventos também, conversando com a população. Então é o fato de pedalar e trazer saúde e ao mesmo tempo conversar sobre algo tão importante que tira a nossa saúde.
7: E doutor, até aproveitando a oportunidade um pouquinho, né, justamente falando desse problema, dá para se dizer genérico hoje em dia, que acaba atingindo muitas pessoas, que é a utilização desse mecanismo, ou seja, desse cigarro eletrônico, né?
6: Exatamente, a gente tem que conversar muito sobre isso, porque o cigarro eletrônico, ele chegou como uma forma diferente de fumar, atingiu imediatamente os jovens pelo seu aspecto mais moderno. Muito se falou sobre, né, os problemas causados pelo cigarro eletrônico, e a gente acaba observando no dia a dia e precisa reforçar que ele causa malefícios para a saúde, ele provoca doenças pulmonares. A gente está vendo aí uma onda de jovens usuários de cigarro eletrônico que estão fazendo pneumonias graves, que estão parando nos hospitais e estão provocando doenças crônicas, inclusive. Então é muito importante que a gente converse, que a gente conscientize o jovem especialmente, tá? De que não faz bem e que não é um hábito que a gente pode levar adiante.
2: Meio-dia e 49.
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2: 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Chegando com as informações da segurança pública, repórter Orly Ricardo. Boa tarde, Orly.
9: Olá, boa tarde. O condutor de uma motocicleta Kawasaki ficou ferido após colidir na lateral de um Renault Kwid na tarde de sábado na SC-150 em Ouro. O acidente ocorreu a cerca de 1 quilômetro após o trevo de acesso ao Oratório Caravaggio, no sentido Ouro-Lacerdópolis. Conforme apurado no local, os dois veículos seguiam no mesmo sentido quando o automóvel realizou uma conversão à esquerda, momento em que ocorreu a batida. Com a força do impacto, o carro sofreu danos significativos na lateral direita, enquanto a motocicleta, emplacada em Erval do Oeste, teve a roda dianteira arrancada. A vítima foi encontrada pelos bombeiros caída sobre a pista, apresentando ferimento na face, suspeita de fratura fechada no braço direito, diversas escoriações e perda considerável de sangue. Após o atendimento pré-hospitalar, o motociclista foi encaminhado ao Hospital Nossa Senhora das Dores, em Capinzal. O automóvel era conduzido por uma mulher de 55 anos, que não se feriu. A Polícia Militar Rodoviária controlou o trânsito no trecho e registrou a ocorrência. Uma briga generalizada envolvendo agressões com facão, garrafas e socos terminou com 3 pessoas feridas e um adolescente de 17 anos apreendido na noite do último sábado em Catanduvas. A Polícia Militar foi acionada por volta das 23h30 para atender a uma ocorrência de perturbação no bairro Sebaldo Kunz. Ao se aproximar do estabelecimento, a guarnição flagrou um veículo saindo e arrancada brusca, por pouco atingindo a viatura e pedestres. O motorista desobedeceu a ordem de parar e fugiu em direção à Vargem Bonita, realizando manobras perigosas e quase provocando colisões com outros veículos ao longo do trecho. Com apoio de outra guarnição, o automóvel foi interceptado e o condutor, um adolescente, abordado. Ele apresentava ferimentos e relatou aos policiais que havia sido agredido durante a confusão com golpes de facão, garrafas e socos. Na sequência, os policiais identificaram outros 2 feridos, um homem de 33 anos, com lesão na região abdominal, e outro de 41 anos, com ferimentos na mão e na cabeça. Todos receberam atendimento médico. Durante as diligências, um facão utilizado na briga foi apreendido pela equipe militar. Após receber atendimento hospitalar, o adolescente foi conduzido à Central de Polícia Civil de Joaçaba para os procedimentos cabíveis. Além da apuração das lesões e do tumulto, foram lavrados os autos de infração de trânsito correspondentes por direção perigosa, embriaguez ao volante e desobediência. Um temporal com fortes ventos registrados durante a madrugada de domingo deixou um rastro de destruição em comunidades do interior de Água Doce. De acordo com o levantamento da Defesa Civil Municipal, os estragos se concentraram principalmente nos assentamentos 9 de novembro, Olaria e 1º de agosto. Desde as primeiras horas da manhã de ontem, equipes da Defesa Civil Municipal e da Secretaria de Agricultura e Meio Ambiente percorreram as localidades para realizar o levantamento dos danos, desobstruir vias e prestar atendimento atendimento às famílias atingidas. Os dados apontam que várias residências sofreram danos de pequena proporção e uma casa registrou estragos de grande proporção. A força do vento também atingiu dois barracões, deixando um deles parcialmente destelhado e provocando a queda total da estrutura do segundo. As rajadas derrubaram árvores sobre estradas, construções e redes de energia elétrica. Em alguns pontos, maquinário pesado foi mobilizado para remover os troncos e liberar o tráfego nas estradas vicinais. E a Polícia Militar recuperou na noite de ontem um Volkswagen Gol que havia sido furtado durante a madrugada em Erval do Oeste. A guarnição realizava patrulhamento por volta das 23 horas no bairro Santo Antônio, quando localizou o automóvel estacionado em via pública. O veículo estava sem as chaves e apresentava danos materiais na lateral direita e no espelho retrovisor. Os policiais confeccionaram o boletim de ocorrência e o carro foi restituído à proprietária. O caso agora será investigado pela Polícia Civil para apurar a autoria e as circunstâncias do crime. Eram estas as informações da área de segurança pública para o Grande Jornal. Mais notícias policiais logo mais, a partir das 18 horas, na edição do Rádio Contato, da Central de Jornalismo Orly Ricardo.
2: Obrigado, Orly. Meio-dia 54, ponto final e mais uma edição do Grande Jornal da Catarinense, Antena 100 FM, que teve a participação dos seguintes profissionais. Reportagens de Cristian Souto, Paulo César, Orly Ricardo, Marcelo Santos, Alexandre Campos, Carol Denardi e Celso Cavalcante. Operador de áudio Eliseu Piruso, apresentação Cristian Souto, redação Orly Ricardo. Coordenação de jornalismo de Marcelo Santos e a supervisão de Nelson Paulo. Vem aí, boa tarde, Antena 100. 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Boa tarde.
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2: Olá.
0: Olá, boa tarde. Eu sou Fernando Maciel e estou chegando para uma tarde muito agradável com você. Preparamos carinhosamente uma programação com músicas atuais, antigas, enfim, músicas de todos os tempos e algumas notícias que vão te ajudar a ficar bem informado. Com certeza vai ser uma tarde maravilhosa. Vamos começar com essa aqui, ó. Steve Perry.

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2: 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Lana Del Rey.

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3: 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Terry Clark.

Olá, boa tarde para você que está nos acompanhando a partir de agora. Tem música boa ainda até às 18 horas, quando começa o Rádio Contato, um dos programas de rádio mais ouvidos em Santa Catarina. Climax.

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2: Olá, estamos chegando aqui na Antena 100 nesta tarde de segunda-feira, 5 de outubro, com informações para você, ouvinte. E começamos destacando que o Ibovespa, principal índice da Bolsa Brasileira, opera em forte alta hoje. Perto do meio-dia, avançava mais de 8%, aos 207 mil pontos. Mais cedo, o índice chegou a superar, pela primeira vez, a marca dos 209 mil pontos, renovando o recorde histórico. O movimento reflete a reação do mercado ao desempenho de Flávio Bolsonaro, acima do esperado por parte dos investidores, e a consequente revisão das apostas para o segundo turno. No câmbio, o dólar também recuava com força. Perto do meio-dia, a moeda americana caía mais de 4%, cotada abaixo de R$ 5,00. Quem não votou no primeiro turno das eleições, no último domingo, poderá votar normalmente no segundo turno, marcado para 25 de outubro, desde que o título de eleitor esteja regularizado. A Justiça Eleitoral considera cada turno uma eleição independente. A ausência, porém, precisa ser justificada em até 60 dias após cada turno. A justificativa pode ser feita pelo e-título, pelo sistema Justifica ou presencialmente. Caso não justifique dentro do prazo, além de pagar uma multa de R$ 3,51, a pessoa fica impedida de tirar passaporte e RG, prestar concurso público, renovar matrícula em estabelecimento de ensino oficial ou fiscalizado pelo governo, e fazer empréstimo de bancos oficiais, entre outras consequências. O Grêmio precisa de uma reação inédita na reta final do Brasileirão para escapar do rebaixamento. Em 17º lugar, com 29 pontos, o tricolor precisa somar pelo menos 16 dos próximos 30 pontos para chegar aos 45, número considerado seguro para a permanência. O desafio é grande. No primeiro turno, contra os mesmos 10 adversários que terá pela frente, o Grêmio conquistou apenas 10 pontos. Agora, sob o comando de Renato Portaluppi, a equipe busca mudar esse retrospecto e deixar o Z4. Aqui na Antena 100 você continua com um desfile dos maiores sucessos nacionais e internacionais de todos os tempos. Mais informações às 18 horas no Rádio Contato.
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2: 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Secret Service.

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2: 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Legião Urbana. Sim.

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8: Dezoito horas, 2 minutos, boa noite, bem-vindos ao Rádio Contato, edição desta segunda-feira, 5 de outubro, rescaldo pós-eleições. Vamos analisar os fatos de ontem ocorridos em Santa Catarina, aqui no Brasil, e outras notícias do dia. PC, bem-vindo, boa noite.
9: Boa noite, Marido Monteiro, boa noite para você que nos acompanha pelas rádios catarinense FM, Antena 100. O assunto é esse, né? Ainda eleições, repercussões, desdobramentos, encaminhamentos, próximas ações que estarão sendo realizadas a partir de agora. Falar um pouquinho também dos números aqui, né, da nossa região, Joaçaba, Erval, Lizerna, como se comportaram aí os candidatos, trazer mais alguns dados para corroborar, né, esse assunto eleições.
8: Muito bem, Nelson, boa noite, bem-vindo.
10: Boa noite, Amarildo, boa noite para quem está nos acompanhando. Claro que o assunto principal é, né, as consequências da política, a realização das eleições, mas eu estava vendo aí no portal da Rádio Catarinense, na rede social, que os delegados Polícia Civil deram entrevista hoje coletiva sobre o caso do desvio de dinheiro da prefeitura, com algumas surpresas, pelo menos para mim. Pois é, rapaz, euforia no mercado financeiro com a vitória de Flávio Bolsonaro no primeiro turno. Vitória ontem, né? Claro que agora vai para o segundo turno. Política brasileira teve o seu El Niño neste domingo. Jorginho Melo, um governador estrategista que está se tornando cada vez mais, com mais chance de ser, o melhor governador de Santa Catarina.
8: Rádio Contato está no ar na Catarinense a partir de agora com áudio geral de Dalceu Martins. Obrigado por sua audiência e vamos juntos.
11: A notícia total.
8: Começamos falando de política então, né? Afinal de contas, ontem foi um dia de votações gerais no território nacional e no Distrito Federal, né? Muita gente foi às urnas, tivemos um índice de abstenção bastante elevado, segundo os especialistas da área, muita gente não votou, um universo aí acima de 3 milhões. E aí, essa é a galera que vai ser...
10: acima de 30 milhões. Exatamente,
8: 30 milhões. Essa é a turma que o pessoal vai buscar voto no segundo turno. E aí?
9: É, exatamente, né? Mais de 30 milhões é um desafio muito grande aí para os dois candidatos para estarem buscando esses votos, né? Tem um número dessa eleição que precisa, evidentemente, esse número ser observado com muita atenção. São 33,4 milhões de brasileiros que não foram votar no primeiro turno, né? Então, a abstenção chegou aí a 21,08%. E é claro que é meio simplista dizer aí que 33 milhões de pessoas simplesmente não quiseram votar. Não é bem assim. Existem dificuldades, deslocamento, né? Eleitores idosos, questões econômicas, enfim. Mas analistas também apontam, né? Um desânimo, né? Uma menor identificação com as candidaturas, polarização, afastamento de parte da população do debate político. Não tivemos debate também, inclusive, como fatores que ajudam também a explicar esse fenômeno, né?
10: E tem muitos migrantes que não estão nos seus locais de votação. Se você olhar aqui em Joaçaba, como tem gente lá do Nordeste, do Norte do Brasil, que estão aqui, e para votar para presidente teriam que ter feito a inscrição até agosto, dizendo qual é a cidade que iriam votar. No caso, se estão aqui, votariam em Joaçaba. Só que ninguém praticamente sabia disso, não foi divulgado isso, né? Então, só o que tem fora da sua... do seu reduto eleitoral de gente morando em outros estados, já também coloca esses votos em branco aí, a abstenção, né, nesse patamar mais elevado, além das pessoas que estão desanimadas, né, com a atual política brasileira, que do meu ponto de vista ontem deu uma respirada diferente, tem alguma coisa de novo no ar. A possibilidade de mudança está sendo recebida pela maioria da população, mexeu no mercado financeiro, a vitória parcial, né, das eleições nesse primeiro turno aí do Bolsonaro, mexeu, o dólar, a cotação caiu 4% hoje, o euro caiu 4% e pouco hoje também, a Bovespa subiu 8% e pouco. Então, as ações, né, das empresas estatais, bancos, varejo, construtoras, porque o Flávio é visto como uma nova esperança, principalmente de controle de despesas, que é o que todo mundo quer. Mercado brasileiro, para se reassentar, para se reorganizar, precisa, né, começar lá pelo início, né, com as verbas públicas do governo federal, tem que começar a ajeitar a casa por lá, e a possibilidade de mudança agora, né, de repetir a vitória do Flávio no segundo turno, colocou aí um ânimo no mercado financeiro.
9: Foi um dia absolutamente fora da curva, né, no mercado financeiro, né, e por que que isso aconteceu? Foi essencialmente uma reação, com certeza, ao resultado das eleições. O mercado começou então a recalcular aí o risco fiscal brasileiro diante, né, do resultado presidencial e principalmente dessa nova composição do Congresso, né, que o Congresso está mudando.
10: Muitos políticos viciados, aquelas figurinhas marcadas,
9: saíram,
10: foram, né, estirpadas da política, isso evidentemente
9: impacta,
10: que causa,
9: né,
10: uma coisa nova, né? Gente nova, a direita que está contra, né, esta ação da esquerda de 20 anos no poder, 20, né? Acaba provocando uma situação nova. E algumas coisas aí se juntaram a isso, né? Por exemplo, eu estava analisando cara, figurinhas do PT, principalmente, ficaram longe de se reeleger. O brasileiro parou, me parece, diminuiu bastante de eleger aqueles tiririca da vida. Uhum. A própria tiririca não se reelegeu.
9: Sim, fez 5 mil votos.
10: O cara da caneta lá fez 6 mil votos.
9: 7 mil e pouco.
10: Não sei mais quem, quer dizer, esses artistas que não tem nada a ver com política, não tem nem conhecimento. O tiririca me parece que não fez nenhum discurso político durante quantos mandatos
9: 5
10: ele teve?
9: 5 mandatos. É, ia pro 4, quinto agora.
10: 4 né? mandatos? Pô, o cara tava só recebendo salário, rapaz. Então, assim, essa mudança e a perspectiva de realmente se confirmar isso no segundo turno está colocando vida nova para a população, né, que enxerga a necessidade de mudanças em virtude de tudo que a gente vem acumulando nesses últimos anos. Estou certo ou estou errado? Candidato, ex-candidato agora a deputado por Joaçaba, Rodrigo Pedrini, que está aqui conosco para ajudar a analisar essa situação também.
12: Boa noite, Nelson, boa noite, Amarildo, boa noite, PC, todos que nos escutam aí pela Antena 100, pela Rádio Catarinense, também nos acompanham nas redes sociais. Eu acho que é isso, né? Esse sentimento de mudança, ele está ecoando aqui, né? Pela nosso pós-eleição, porque o povo brasileiro, ele tem acordado para muitas coisas que no passado não estava mais sendo visto com bons olhos, né? A gente vê aí pessoas fazendo uma quantidade de votos muito grande. Aqui em Santa Catarina aconteceu isso. Uma candidata agora, deputada reeleita, dentre mais de 400 candidatos, ela fez 9% das intenções de votos.
10: Ah, como é que é o nome dela?
12: Ana Campagnolo, que é do PL, é do partido que eu sou filiado, né? Que eu sou presidente aqui em Joaçaba, do PL.
13: Deputada federal, ela.
12: É deputada estadual.
13: Estadual.
12: Deputada estadual, mais votada da história, já era mais votada da história com 190 mil votos e agora ela foi para 380 mil votos.
10: É voto.
12: É muito
10: pra
12: voto.
10: Deputado estadual é voto.
12: É muito voto. Então, assim, a gente vê que essas questões, inclusive de pensamento mais ideológico, né? Elas têm um peso muito grande, né? Isso refletiu muito na nossa eleição, tanto estadual como nacional também, né?
10: E a projeção para o segundo turno? Claro, todo mundo deve estar agora vendo o que vai acontecer, né? Meio desconfiados, etc e tal. Mas eu acho que há uma grande chance da eleição. É o favorito, o Flávio Bolsonaro, pelos números que nós tivemos nessas eleições. Por exemplo, muitas figuras de peso da esquerda estão fora do processo. E certamente há uma desmobilização, né? Um descontentamento com o resultado das urnas, com o enfraquecimento dessa imagem da esquerda. Em contrapartida, a onda Bolsonaro está recomeçando, está reacendendo. Os números mostram que o Flávio fez mais votos do que o pai dele na eleição passada.
12: Fez.
10: Uhum. Tá? E eu separei aqui alguns números para justificar o meu ponto de vista de que o grande favorito passa a ser o Flávio Bolsonaro. O Lula vai ter que rebolar muito, a esquerda vai ter que rebolar muito para conseguir reverter isso. E na história da eleição brasileira, nunca quem ficou em segundo lugar venceu quem ficou em primeiro lugar

0: 2004. 2 milhões de diferença.
1: O Flávio, né, nessa
0: eleição. O Flávio. Uhum. Tá? 2022, no segundo turno, o Lula subiu de 57 milhões de votos para 60 milhões, o que lhe deu a vitória. O Jair ficou com 58, mas ele subiu de 51 para 58. Ele teve um aumento, né, de 7 milhões de votos, enquanto o Lula teve só 3 milhões de votos. Onde é que se buscaram esses votos? Lá naqueles que não votaram e naqueles que votaram em outros partidos. Deu mais ou menos uma proporção de 2 votos para o Bolsonaro e 1 para o Lula na eleição de 2022. 2026, o que que nós temos de resultado? O Flávio fez 56, o Lula fez 54 milhões de votos, 2 milhões de diferença. A largada para o segundo turno é a partir daí. Ninguém vai deixar de votar no Flávio, né, dos 56 milhões, como dificilmente alguém também vai deixar de votar no Lula, que fez 54 milhões. E tem fora, sabe quantos votos para ser disputados? É quase um terceiro candidato. 48 milhões de votos não foram computados para ou Flávio ou Lula. Ou são votos nulos, abstenções, e os outros candidatos. Os outros candidatos, todos juntos, somaram 9 milhões de votos.
1: Exatamente.
0: Tá? Então, como em 2022 o Bolsonaro fez 2-1 da rebarba dos votos, aquilo que ficou fora, a tendência é continuar, né, agora nessa situação que o Brasil vive de tentar renovar, remodelar, enfim, dificilmente o Lula vai conseguir fazer mais votos do que o Flávio desses 48 milhões que não foram para a urna.
2: Eu acho que o maior desafio do Lula é quebrar o teto do próprio eleitorado dele, né? Quer dizer, isso passa exatamente por 3 frentes, aí eu penso. Primeiro, é recuperar parte desses 33 milhões de eleitores ausentes. Conquistar o eleitor de
0: 33
2: centro.
0: 33 mais 15, entre os nulos e os que tiveram votação. Os outros candidatos.
2: Ah, os outros candidatos.
0: São 48 milhões de votos a serem disputados.
2: Tem que buscar ali, né? Questão também de buscar o eleitor do centro, daqueles candidatos que foram eliminados. E outra coisa, mudar a questão da campanha dele também, né? A comunicação, ele faz uma campanha muito baseada no passado, né? Sem aquela mensagem de futuro.
0: E tu sabe que quem está na frente,
2: sim,
0: né, a tendência é ter mais seguidores. Dificilmente alguém gosta de ficar aposta daquele que está na rabeira. Né? Politicamente, o interesse maior, claro, é pelo Flávio, que está nessa tendência aí e conseguiu fazer com que o Lula ficasse em segundo. Nossa, deu um estrondo no céu agora.
1: Celeste.
0: Chegou a apagar a luz aqui.
1: Isso aí deve ser alguma coisa
0: da subestação, será?
1: Subestação, transformador da Celeste.
0: Maravilha, o que você acha disso, Rodrigo?
3: Eu acho que, primeira coisa, né, o Lula está sofrendo com uma coisa chamada fadiga de material, né? É uma coisa que na política a gente fala muito, é muito tempo já no poder, são as mesmas ideias, são as mesmas propostas e medidas meio que desesperadas agora no final para tentar conquistar um eleitorado indeciso, né? Essa questão das bets aí, daí já pegou nos clubes de futebol. Declarações mal dadas também. E a gente vê assim, na terceira via. Terceira via são pessoas que, num primeiro momento, não estão se identificando nem com um lado nem com o outro, mas que tem um sentimento de renovação muito maior do que quem está no poder, né? Então eu vejo que está muito mais favorável para o Flávio Bolsonaro, com certeza, até porque essa parte da responsabilidade fiscal, a gente viu que nesse derradeiro mandato aí do presidente Lula, ela não foi cumprido da maneira como ele vinha falando, né?
0: Complicou a vida de todo mundo, né?
3: Tá todo mundo endividado.
0: O que o Lula vai tentar tirar da cartola? A votação que deve ser colocada na agenda, né? Para amanhã, mas depois tem que ir pro Senado, depois tem que ter...
2: No Senado que deve ir.
0: Já tá no Senado.
2: É, o Davi Alcolumbre vai colocar em votação.
0: Enfim, se não houver nenhuma barragem contrária aí, deve ser aprovado o 5x2. Será a escala 5x2? Será que isso vai dar bastante?

0: De voto pro Lula?
1: Eu acho que não tem muita expectativa de mudar muita coisa, não.
0: Será que passa?
2: Não sei se passa também.
3: Tem esse detalhe, né?
1: É,
0: e o que mais que ele teria? Ele vai ter que fazer alguma coisa bombástica a favor do povo para tentar reverter, mas eu não sei. Se alguém dissesse, Nelson, você é obrigado a apostar em alguém. Apostar dinheiro não meu, apostar dinheiro dos outros, porque dinheiro que eu ganho não aposto nunca. Uhum. Claro que é. A tendência é essa renovação do movimento pró-Bolsonaro aí seguir e ter essa virada política no Brasil. E você, cara, 8 mil votos?
1: 8
0: ficou
1: mil?
0: Decepcionado? Ou ficou... estava dentro daquilo que você esperava? Claro, a gente sempre espera se eleger, né? Mas existe uma realidade, né? Várias coisas contra, né?
1: Isso, exatamente. Não, para mim foi uma surpresa boa, porque 8.771 votos é bastante voto, né? Se a gente pegar 8.771 pessoas, colocar numa fila indiana, igual a gente fazia no momento cívico no colégio, vai do centro de Joaçaba até lá em Luzerna, né? É bastante gente. Às vezes a gente acha que é pouco, mas é bastante gente. E eu sempre tive os pés muito no chão, porque... eu fui vereador um mandato aqui em Joaçaba, fui candidato a prefeito. As pessoas falavam, ah, mas você vai sair bem de Joaçaba porque você fez 7.609 votos para prefeito. Eu falava, pois é, mas na candidatura para prefeito é uma eleição que você tem mais, tinha uns 3 candidatos. Nessa eleição para deputado estadual são mais de 400 candidatos. É. E nós fizemos aqui em Joaçaba 4.258 votos. Ou seja, 25% dos votos de Joaçaba nós mantivemos nessa eleição agora. E fomos muito bem votados aqui na nossa terra natal e fomos buscar mais 4 mil votos fora. Então, estava dentro da nossa expectativa.
0: Isso te entusiasma já pensar nas eleições daqui 2 anos, novamente candidato a prefeito de Joaçaba?
1: É, pode ser. Eu sempre falo, né, Nelson, que na vida da gente, quanto na política, tudo é uma construção, né? Eu nunca me forcei uma candidatura. O Rodrigo tem que ser o candidato, né? Na eleição para prefeito eu fui escolhido por uma coligação. Nessa eleição eu recebi um convite do próprio governador, até que eu recebi 8.771 votos, sendo que esse um voto foi do nosso governador. Ele deu uma entrevista, inclusive, né, o repórter pediu, né, para quem foi seu voto para deputado, o senhor pode dizer? Ele falou, meu voto foi aqui pro...
0: bairrista.
1: Foi aqui pro Rodrigo Pedrinho, nosso candidato da região, 22233. Isso aí me honra muito, porque não é receber um voto do Jorginho, é receber um voto do próprio governador, né? Isso me entusiasma muito para as próximas eleições, com certeza.
0: Viu? Para terminar, falar em Jorginho, nós temos que tirar o chapéu para esse homem, né, rapaz? Aprovação de praticamente 70% do governo, de cabo a rabo, não teve nenhuma chance para os outros concorrentes às eleições. E ele é um grande estrategista. Além de ser um grande trabalhador, eu sou fã do Jorginho, já falei isso aqui, um cara que não para de trabalhar nunca. Ele não goza aquela situação de poderoso politicamente, não. Ele é um operário da política, desde que eu conheço ele. E se você ver a história dele, de nunca ter perdido uma eleição, e é uma reeleição que você tem um desgaste natural, é a tendência natural, o desgaste, mas ele não. Ele teve uma ascensão muito boa, que representa aí a aceitação do povo com relação à governabilidade dele. Quando ele chutou o MDB, quando ele disse, não, eu não quero o MDB que estava ali prestes a ser o vice, eu achei ele meio louco. Digo, você está louco, cara? O MDB vai ajudar a te dar mais tranquilidade e tal. Aí ele chutou a mim também. Lembra? Ele abraçou o Carlos
1: e a Carol.
0: E a Carol. Sendo que para mim o Amin teria mais votos do que o Carlos. Só que ele novamente fizeram a onda Bolsonaro e ele estava certo do Jorginho. Então ele acertou em todas as estratégias que ele armou para ganhar com tranquilidade essas eleições.
2: Sem falar do prefeito lá, né? Que tinha também uma aceitação, que colocou de vice, né? Uma aceitação lá em Joinville, muito boa do governo. Né?
0: Então ele foi estrategista, conhece, e não dá para discutir política com ele, não dá para contrariar ele, porque. E agora tem a oportunidade, com dinheiro em caixa, ajeitou o Estado, fez muitos projetos, tem muita coisa para lançar, de se tornar o melhor governador de Santa Catarina. Esperamos que ele consiga, que ele faça o nosso anel viário, que ele dê mais obras para a nossa região, que também somos filhos de Deus. Uhum. Né? E certamente nós teremos orgulho ainda maior de ter tido um governador que fez história dessa forma aqui em Santa Catarina.
1: É isso mesmo, a gente tem um governador estrategista, isso é fato, e ele previu muito bem que essa parte ideológica ia pesar muito nessas eleições. Tanto é verdade que a deputada federal mais votada é a que tem a parte ideológica mais forte, né? A Júlia Zanatta, né? Também estourou a boca do balão, como a gente diz, né, Nelson? É a deputada estadual, mesma coisa. A gente vê nos outros estados, então essa leitura não é fácil fazer. E o nosso governador, ele é aqui da nossa região, tenho certeza que ele vai continuar mandando recursos para nós. Mas eu só quero deixar, Nelson, aqui como mensagem final, que a minha campanha, ela tinha um objetivo. Era representar a terra do nosso governador e plantar a semente, até a pedido do nosso governador, que nós precisamos voltar a ter uma representação regional. Enquanto Concórdia tem dois deputados, nós não temos nenhum e vamos fazer 20 anos que nós não temos ninguém. Então esse é um ponto que eu deixo aí para a população, que a gente tem que pensar nisso no futuro para a gente voltar a ser uma região ainda mais forte, com certeza.
3: Obrigado, Rodrigo. 18h24. Esse é o Rádio Contato, que volta daqui a pouquinho com mais para você.
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3: Já estamos de volta, 18 horas 28 minutos. Bem-vindos à segunda-feira, obrigado sempre por você estar aqui. Quem está chegando na bancada, né? Vai começar a deixar uma grana na caixinha, né? Agora ele liga o microfone de lapela, tudo certinho, tá pronto. Boa noite, Olí Ricardo.
14: Boa noite, Amarildo. Boa noite a todos que nos acompanham. Esse negócio de dinheiro na caixinha aí, rapaz, tá fácil pra fechar as contas lá em casa sem esse dinheiro da caixinha, calcule com, né? Mas enfim. Amarildo, daqui a pouquinho a gente vai ampliar as informações, né, da coletiva de imprensa concedida hoje na Delegacia de Polícia em Joaçaba, DIC, né, concluindo, portanto, aí o trabalho, né, de investigação, o inquérito deste desvio milionário de recursos públicos da Prefeitura de Joaçaba, que se estendeu lá de 2017 para cá, mas daqui a pouquinho a gente fala sobre isso. Quero falar sobre eleições, porque a eleição trouxe um resultado amargo para alguns parlamentares estaduais e federais catarinenses que não conseguiram se eleger. Cerca de 10 deputados com o mandato não conseguiram se reeleger, portanto, 4 deputados federais, 6 estaduais. Dentre esses federais que não se reelegeram, destaque para Jorge Guetem, do Republicanos, que foi o terceiro mais votado do estado na eleição de 2022, com mais de 159 mil votos, tendo nesta eleição cerca de 43.400 votos. Ismael dos Santos, do PL, que em 2022 concorreu pelo PSD, obteve 110.500 votos. Nessa eleição conquistou 74.600 e ficou a 1.814 votos da última vaga do partido. Valdir Cobalcini, do MDB, aumentou a votação de 98.124 para 99.751 votos, mas o seu partido elegeu apenas uma cadeira, a de Rafael Pezenti. Já o federal Fábio Chiuquete, do União Brasil, aumentou quase 30 mil votos, pulando de 51.824 para 80.382. Os dois ficaram como suplentes porque o MDB e a Federação da União Brasil e PP elegeram um deputado cada. Na LESC, o atual deputado estadual Jair Mioto, do PL, que fez 36.971 votos, ficou a 90 votos de Márcio Machado, do PL, dono da última cadeira do partido. Ivan Nats, do PL, obteve 35.606 votos e também ficou na suplência. Matheus Cadorini, do Novo, quase dobrou a votação de 12.390 para 22.776, mas o partido elegeu um deputado só, Odair Tramundi. Marcos Vieira, do PSDB, teve 37.916 votos e ficou sem a vaga porque a Federação de PSDB e Cidadania não atingiu o mínimo exigido para disputar as cadeiras. Berlanda, também do PSD, diminuiu a sua votação para 22.821, ficando fora, assim como Alex Brasil, do PL, que estava no mandato e obteve 19.570 votos, né? Grande dança das cadeiras lá na LESC e também no Parlamento Federal.
2: Mas olha a frustração, né? Frustração dos candidatos, quem olha a apuração e vê ali o seu candidato com uma votação expressiva ficar de fora, enquanto o outro, né, com menos votos individuais, acaba conquistando ali uma cadeira, né? Mas é assim que funciona, não é uma distorção, né, acidental do sistema, é exatamente assim que funciona. É eleição proporcional para deputado, para vereador também, porque nessas disputas é importante esclarecer que o eleitor não escolhe apenas uma pessoa, né? O voto também ajuda o partido ou a federação do candidato. Primeiro é calculado, então, o quociente eleitoral, dividindo-se o total de votos válidos pelo número de vagas, aí depois entra o desempenho de cada legenda e dentro dela a votação individual dos candidatos. Eu vejo, por exemplo, um exemplo aqui do Cobalcini, né, que fez mais de 94 mil votos, se não me engano, aumentou consideravelmente, né, a votação dele de 2022 para 2026 e acabou ficando de fora, né?
14: Mas sabe, PC, você citou o Cobalcini, mas o jogo pode virar para ele, que ainda pode voltar à Câmara dos Deputados. Sabe por quê?
2: Por quê?
14: A possível vaga de Cobalcini depende da efetivação dos votos do candidato Dr. Eloy, que conquistou cerca de 21 mil votos. Caso os votos venham a ser validados pelos órgãos eleitorais, o partido, o MDB, somará mais votos e poderá ganhar o direito de uma segunda vaga, que seria destinada a Cobalcini. A decisão final deve deve ser julgada aí nos próximos dias, então há ainda a expectativa do Cobalcini voltar a figurar entre os deputados eleitos.
2: Porém, tivemos outros casos também, né, de outros candidatos que aumentaram a sua votação e mesmo assim acabaram não entrando. Esse é um caso do Cobalcini que pode ter, está sob júdice, digamos assim, então, né?
3: Para a gente ir para o nosso momento comercial, em termos federais, o PL avançou com 23 novas cadeiras. Tinha 98, foi para 121 cadeiras. O PT tinha 64 cadeiras, ganhou mais 6, foi para 70. E o Partido Novo tinha 5 cadeiras, ganhou mais 5, foi para 10 cadeiras. Esses são os três maiores partidos, as três maiores bancadas da Câmara Federal, que vão ter mandato a partir de 2027.
2: Quem perdeu muito foi o PSD do Kassab, né? Perdeu muita representatividade, perdeu governos, perdeu deputados, né? Sai enfraquecido, né? O Kassab, que é o grande articulador, mentor aí, né, das eleições, ficou muito enfraquecido nessa eleição.
3: PSB tem 15 cadeiras na Câmara Federal.
14: E o Kassab também era discutido antes ali da eleição e efetivamente os nomes, né, para a presidência da República, para que ele não tivesse candidato próprio, e ambas as portas, tanto da direita quanto da esquerda, estavam abertas para o Kassab e o seu partido, PSD. Ele optou, lembra que tinha uma tríplice disputa, né? Tinha o governador, né? O governador do Rio Grande do Sul.
2: O Ratinho,
14: e,
2: né?
14: E o Ratinho Júnior do Paraná, além do que foi escolhido, né? O próprio Caiado, né? De Goiás, governador de Goiás, então foi optado aí pelo Caiado numa disputa aí com três nomes de peso, né? No cenário nacional. E agora, né? A passada as eleições, tanto o Caiado quanto o Renan Santos e o Cury informaram inicialmente que não vão apoiar ninguém no segundo turno. Vão ser, né, imparciais, vamos dizer assim, não vão tender para nenhum lado. Então vamos acompanhar. Esse foi pelo menos um posicionamento inicial. Vamos ver se, quando de fato pegar, né, essa nova campanha política visando o segundo turno, se eles vão manter ou não.
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8: 18:38. Obrigado sempre por você estar aqui comigo. E você sabe o que um deputado federal faz na realidade? Você vota e sabe qual é o que ele deve fazer na Câmara dos Deputados? Entre as principais atribuições está a criação e votação de leis, fiscalização do governo federal e a participação na definição do orçamento da União. No trabalho legislativo, os deputados podem propor, discutir, alterar e votar projetos de lei que têm validade em todo o território nacional, além de participar da análise de medidas provisórias e de propostas de emenda à Constituição, atuando em temas que podem impactar diretamente os estados e municípios do Brasil. Outra função importante é a fiscalização do Poder Executivo Federal. Traduzindo, vota-se na Câmara Federal, quem tem a palavra final é o Senado da República. É isto aí. Se a lei mudar, volta para a Câmara, ele volta para o Senado e aí vai para a aprovação do governo federal.
9: Agora, já que você falou essa questão aí do trabalho dos deputados, sabe que o resultado mostrou aí um país aí bastante dividido, né? E agora começa então outra eleição, 3 semanas para buscar, né, os eleitores dos candidatos eliminados, de quem não compareceu. Mas assim, ó, o Flávio e o Lula, eles chegam ao segundo turno em situações diferentes, porque ambos, né, terão que enfrentar o mesmo desafio, governar com um Congresso que ganhou ainda mais peso com relação, na relação com o Palácio do Planalto. Para o Lula, uma eventual vitória significaria a necessidade de ampliar a sua capacidade de negociação, porque o presidente teria pela frente uma oposição que está muito fortalecida, ele precisaria construir acordos com partidos de centro, de centro-direita, para aprovar projetos que ele pretende implementar caso seja eleito, né? Na prática, né? Seria um governo ainda mais dependente da articulação política, que já foi, né? Agora, esse ano, continuaria sendo pior ainda. Sem uma base consistente no Congresso, temas econômicos, temas sociais, administrativos, poderiam enfrentar resistências, atrasos ou até mudanças durante a votação. Do outro lado, uma vitória do Flávio Bolsonaro colocaria o país diante de uma outra configuração, né? O fortalecimento da direita no Congresso poderia sim facilitar a aprovação de parte da agenda do seu governo e ampliar a sua influência sobre decisões importantes do Legislativo. Então é um cenário que aumenta a tensão, né, sobre temas institucionais. Setores ligados à direita, por exemplo, já defendem pautas de enfrentamento ao Supremo Tribunal Federal, inclusive com pedidos de impeachment de ministros, né? E aí, com uma bancada maior, caso o Flávio se eleja, essas discussões podem ganhar aí uma força política, né?
8: Essa é uma tendência.
10: Nós falávamos antes ali sobre as possíveis alianças e que o pessoal agora está isento, né? Isentão o Sport Clube, né? Os candidatos que disputaram junto com Flávio e Lula. Mas o PC até trouxe aqui no intervalo, aí, em off, que parece que tem uma sinalização entre o Caiado e o Flávio Bolsonaro, né, PC?
9: Exatamente. Nós temos aí um encaminhamento, né? Segundo informações aqui da imprensa do centro do país. O Caiado pode sim já anunciar aí o apoio a Flávio Bolsonaro no segundo turno, né? E essa decisão dele, se realmente se confirmar, é politicamente relevante por dois motivos. Primeiro, o que ocorre depois de uma eleição bastante apertada, né? Flávio terminou em primeiro, 47 contra 45 do Lula. E segundo, porque Caiado, apesar de ter terminado em quinto lugar, representa aí uma parcela do eleitorado de centro-direita que agora passa a ser aí, né, a ser disputada pelos dois finalistas. Agora, é bom lembrar que o Kassab, que é o dono do partido, ele liberou, né? Ele decidiu oficialmente pela neutralidade no segundo turno e aí liberou suas lideranças para fazer escolhas individuais. Então isso dá ao Caiado esse espaço político para apoiar, né?
10: O que vale ressaltar é justamente isso, é um posicionamento individual do Caiado, que foi candidato à presidência da República. O PSD provavelmente não vai se manifestar nesse sentido, ou o próprio Caiado pode, né, ter esse aceno aí ao segundo turno para Flávio Bolsonaro, mas já o Kassab em si, que, como a gente sabe, é o fundador do partido, do PSD, como ele também tem essa proximidade com o governo Lula, em 2022, por exemplo, o PSD, partido presidido por Kassab, integrou a base aliada do governo Lula, garantindo ministérios como Minas e Energia, Agricultura e Pesca. Claro que eles passaram por algumas tensões nos últimos tempos, alguns desgastes, mas o Kassab, eu acho que assim, explicitamente ele não vai colocar que o partido dele está apoiando este ou aquele. Quem sabe até tem algum aceno propriamente pro presidente Lula, né, que é candidato à reeleição, partindo da pessoa Kassab. Mas, como o PC acabou de falar, ele deixou livre, né? Livre os componentes do partido para se manifestarem da forma que quiserem.
8: A gente vai para os comerciais e, quando voltar, vamos falar sobre o que disseram os delegados hoje nessa questão do dinheiro da prefeitura que está sendo investigado em Joaçaba. Não saia daí.
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8: Muito bem, voltamos aqui com o Rádio Contato na Catarinense e vamos falar então da CPI da Prefeitura. Hoje à tarde tivemos o pronunciamento dos delegados, né, para a imprensa, e alguns pontos ficaram, digamos assim, numa discrepância com relação ao que foi apurado pela Civil com relação à CPI. Meninos, vamos às informações então.
9: Marildo, eu pude acompanhar ali o nosso colega Cristian Souto, ele acompanhou a própria concessão, né, da coletiva de imprensa, e tá publicado também no nosso Facebook, um trecho lá no Instagram da Rádio Catarinense, e teve a conclusão do inquérito policial, né, que estava apurando os desvios de recursos financeiros da Prefeitura de Joaçaba. O que aconteceu neste momento que a gente pode destacar? Claro que a coletiva foi longa, tem muitos dados aí que a população precisa saber, né, merece saber aonde foi também o dinheiro dos seus impostos, né, para onde foi esse destino, mas fato é que só uma pessoa, então, foi indiciada, que é o próprio ex-tesoureiro da Prefeitura de Joaçaba. Não foi identificado que ele agiu com mais pessoas nesse primeiro momento, portanto, a Polícia Civil estava aguardando esse levantamento, essa investigação que durou cerca de 9 meses, também a quebra de sigilo bancário para ter acesso, né, aos valores, para onde foram, enfim, mas mesmo não havendo isso, nesse rastreio que a própria Polícia Civil ela acabou fazendo, o montante apurado é de 4,3 milhões, 4 milhões e 300 mil reais. Desse montante, para ver para onde foi, 1,4 milhão de reais foi sacado em espécie. 700 mil reais foram usados em aquisição de jogos de loteria e 2 milhões e 200 mil reais em transferências bancárias de pessoas próximas ao ex-tesoureiro. Essas pessoas, inclusive, foram ouvidas, todas foram ouvidas, diziam desconhecer a origem ilícita desse dinheiro e a polícia também acabou investigando se teve aumento de patrimônio dessas pessoas. E não, não teve. Então, por esse motivo, né, digamos assim, num grande resumo dessa situação, só foi, então, o ex-tesoureiro indiciado. Agora, né, com todos esses levantamentos, vai ser enviado para a justiça e a gente saberá o que a justiça vai fazer nos próximos dias. Mas, então, num resumo, né, esse levantamento aí, um valor menor, né, conforme você até falou, houve uma discrepância, a CPI conseguiu apurar aí cerca de 8 milhões, né, de valores desviados. Já na investigação da Polícia Civil, após o inquérito policial, foi de 4 milhões e 300 mil reais.
0: Mas aí qual o número que vale para a investigação? Os 8 milhões ou os 4? Então, né, tem essa diferença aí. Mas, enfim, impressiona, né? 4,3 milhões. Mas o mais importante também, é importante pontuar, que estamos falando aí de centenas de operações espalhadas por quase 9 anos, né? Quase 9 anos. Então, se os dados foram confirmados, eu acho que será fundamental explicar como um movimento financeiro dessa dimensão conseguiu se repetir durante tanto tempo, né? Sem ser interrompido pelos mecanismos de controle, sem ninguém saber, sem não ter mais ninguém envolvido. Então, eu acho que é justamente essa resposta que interessa para a população. Não apenas quem fez, né? Mas também como foi possível fazer, onde foi tirar e, principalmente, a possibilidade desse dinheiro retornar para os cofres públicos, né?
8: Ou seja, o inquérito agora é remetido à justiça.
9: Até para a população saber e ter uma noção, foram 868 condutas de desvios de dinheiro nesse período. O período que compete lá, 2017. Lá em 2017, foi 111 mil reais desviados. E começou ali com valores pequenos, 2 mil reais, 3 mil reais. Só que o negócio acabou escalonando. Em 2024 e 2025, passa de 1 milhão de reais. Então, aquilo que era um desvio de 1.000, 2.000, 3.000, passou a ser de 20 mil. Então, valores mais consideráveis, montantes mais consideráveis. Então, só para o pessoal ter uma noção, acabou, vamos dizer assim, adquirindo confiança nesse processo, né, de valores considerados baixos para valores bem significativos.
8: A gente vai ampliar essa informação que chegou agora à tarde na entrevista coletiva dos delegados, em nossas edições de notícias, em nossas redes sociais, ampliando todas as informações para não deixar passar nada para você. Vamos falar agora, 18h52.
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8: Muito bem, minha gente, está voltando o futebol por este território nacional. Aliás, a Série B não parou, né? Isso que é bom que se diga. Na sexta-feira, o Criciúma bateu o Londrina por 2-0, é um jogo que nos interessa. E com essa vitória, o Criciúma está na quarta posição, né?
0: Está na disputa pelo acesso, né?
8: Está na disputa pelo acesso. Voltou a respirar de novo, olhando para cima.
0: Depois da saída do teu técnico.
8: Do meu técnico. Eu tô com 300.
9: Coincidência ou não?
8: Oh, brincadeira. Ceará bateu o Avaí em casa, o Avaí se afunda, né? É o 17º, tá ali na boca da botija para cair para a Série C do ano que vem, se não se orientar agora nessa reta final da Série B.
0: E a Ponte Preta tá matematicamente rebaixada.
8: É o primeiro time.
0: É, com 7 rodadas de antecedência. A Macaca tem apenas 13 pontos, né? E a Série C, só para pontuar a questão do Brusque, né? O Brusque segue vivo, buscou aí o 2-2 contra a Inter de Limeira, chegou aos 6 pontos. E aí o grupo C tá assim, tem Ferroviária 8, Inter de Limeira 7, Brusque 6, Paysandu 4. Todos ainda têm possibilidade de acesso para a Série B.
8: Muito bem, vamos falar da rodada que teremos no meio de semana, Brasileirão. Vamos falar dos principais, né? O Internacional recebe o Corinthians em casa.
9: Jogo dos desesperados.
8: Desespero total, 19h30. E o Grêmio vai ao Mangueirão pegar uma carne de pescoço daquelas, o Remo lá. Além de pegar o Remo lá, o gramado é ruim pra danar, né, amigão?
0: Complicado, né? Ainda também teremos nesse mesmo dia, quarta-feira, o Botafogo enfrentando o Vasco, 20h30 e 21h30 tem Cruzeiro e São Paulo.
8: E a nossa Chape vai à Bahia para enfrentar o Vitória às 8h. Lembrando que a dupla Grenal você acompanha na Catarinense os jogos deles.
9: Falaram aí do jogo do Cruzeiro, né? O Cruzeiro. Cruzeiro que contratou o Paulinho, ex-seleção brasileira, ex-Corinthians, campeão da Libertadores e também do Mundial pelo Corinthians como jogador. É um cara muito eficiente, viu? Um cara que acabou se especializando e o Cruzeiro faz uma ótima contratação. Paulinho agora integra a diretoria de futebol do Clube Celeste, vai lá para Minas. E também tem uma baixa aí na equipe do Santos. O Santos contratou bastante agora nos últimos dias. Santos barra Neymar Júnior, né? Contratou bastante. Arthur, né? Arthur, que para mim é um ótimo volante, um ótimo meio de campo, mas sofre bastante com lesões. E teve mais uma. E agora é desfalque contra o Flamengo. O Flamengo que tá na liderança. E se vencer o Santos, pode abrir uma vantagem bacana rumo ao título nacional.
8: E o Joaçaba Futsal? O
0: Joaçaba perdeu, né? A equipe que vinha do empate 3-3, né? Acabou sendo derrotado pelo Rio do Sul 3-2 no centro de eventos aqui de Joaçaba, e agora tem dois compromissos estaduais nesta semana. Quarta-feira, dia 7, 19h30, fora de casa contra o Cunha Porã, e no sábado, dia 10, 19h, recebe o Catanduvas, clássico regional que fecha aí a fase classificatória. E depois vem o Vasco, né? Pela Liga Nacional.
9: E foi tão irrelevante assim que a gente não vai falar de Brasil 4, Índia 0.
8: Não, a goleada, cara. Isso aí a gente tem que ao menos dar um salve. O que que ficou de bom?
9: Será dessa... que lá na Índia todo mundo era profissional?
8: Ah, não, né? Tem os jogadores. É um campeonato que tá começando ainda, né? Mas eu diria o seguinte pra você. Eu ouvi uma entrevista...
9: O goleiro eu acho que não era, viu?
8: Não, eu vi uma entrevista do jogador da seleção brasileira, disse assim, olha, a gente vem de viagens longas e claro que a gente não deu o nosso 100%. Se a gente desse o 100%, poderíamos fazer 8, 10 gols no time da Índia, mas a gente deu uma poupada, né? Porque estamos muito cansados. Se você parar para pensar, duas viagens para a Austrália, depois para a Índia, já tinham vindo das suas origens, né? Isso aí acaba matando o jogador, né?
0: E uma pincelada rapidamente no basquete Joaçaba, né? Que atropelou Videira, vem fazendo uma baita campanha. Primeira fase do Campeonato Catarinense invicto, 4 jogos, 4 vitórias, né? Videira foi eliminado e Joaçaba, com a liderança do Grupo A, avançou para o triangular semifinal, no qual enfrentará Blumenau e Dinâmica São José, dois times do triangular que avança ao quadrangular final. E na outra chave estão Brusque, Concórdia e Joinville.
8: Falou e disse, amizade. Estamos muito bem com a bola, o sexto, né, meu jovem? Daqui bola a pouquinho. Pesada. Bola pesada. 3 pontos. A gente volta já com segurança pública.
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8: Muito bem, Olívio Ricardo. Segurança pública em destaque.
9: Amarildo, eu trago como destaque neste início de semana uma jovem de 20 anos que estava desaparecida desde o dia 29 de setembro. Foi localizada sem vida na manhã de ontem nas águas do Rio do Peixe, em Caçador. O corpo foi encontrado pelo Corpo de Bombeiros Voluntários após 4 dias de buscas. Desde o registro do desaparecimento, as equipes intensificaram as diligências e constataram no decorrer da apuração que a jovem havia seguido em direção ao rio. As buscas ganharam forte direcionamento após a localização de pertences pessoais da vítima às margens do rio. O corpo foi localizado a aproximadamente 200 metros do ponto em que ela havia sido vista entrando ali na água. A polícia científica foi acionada para os levantamentos periciais no local e o corpo foi recolhido para a realização do exame necrópsico. Um inquérito policial já está em andamento para esclarecer todas as circunstâncias do caso. A Polícia Civil informou que até o momento não há indícios de prática de crime, mas vão procurar ir a fundo para saber quais foram os motivos deste fato. Também trago aqui como destaque a Marildo Monteiro, este assunto aí que acabou circulando aqui em nossa região. A polícia recuperou na noite de ontem um Volkswagen Gol que havia sido furtado durante a madrugada em Erval do Oeste. A guarnição realizava buscas por volta das 23 horas no bairro Santo Antônio, quando localizou o automóvel estacionado em via pública. O veículo estava sem as chaves e apresentava danos materiais na lateral direita e no retrovisor. Os policiais confeccionaram o boletim de ocorrência e o carro foi restituído à proprietária. O caso agora será investigado pela Polícia Civil para apurar a autoria e as circunstâncias do crime. Amarildo Monteiro.
8: Orly, muito obrigado pelas informações e obrigado a todos pela audiência e mais um Rádio Contato. Em nome da equipe, agradecemos. Uma feliz noite a todos. Vem aí a Voz do Brasil. Boa noite.
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14: Em Brasília, 19 horas.
13: Está no ar a Voz do Brasil. As notícias do governo federal que movimentaram o país no dia de hoje.
15: Olá, boa noite.
14: Boa noite para você que nos acompanha em todo o país.
15: Segunda-feira, 5 de outubro de 2026.
14: Vamos aos destaques do dia.
15: Mais de 125 milhões de brasileiros foram às urnas neste domingo para o primeiro turno das eleições.
14: E forças de segurança pública fazem balanço das operações para combater crimes eleitorais. Gabriela Noronha.
16: De acordo com a Polícia Federal, foram apreendidos 2.850.000 reais durante a atuação no primeiro turno das eleições.
15: Fim das bets.
14: Sites e aplicativos de apostas deixam de operar no país nesta terça-feira.
15: E prazo para resgatar saldo em plataformas termina hoje. Graziela Mendonça.
16: São mais de 1.300.000.000 de reais que ainda aguardam resgate nos sites e aplicativos de bets.
14: Outubro Rosa.
15: Mês de falar sobre cuidados com a saúde da mulher e prevenção ao câncer de mama.
14: Saiba como identificar sinais de alerta e onde começar, onde encontrar assistência especializada pelo SUS. Cleide Lopes.
17: O INCA estima 78 mil novos casos de câncer de mama no ano até 2029.
15: Hoje na apresentação da Voz do Brasil, Luciano Seixas e Mariana Jungmann.
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15: As eleições no Brasil transcorreram com tranquilidade, segundo o balanço das forças de segurança que atuaram em todo o país.
14: As principais ocorrências registradas se referem à propaganda eleitoral irregular e tentativa de compra de votos.
15: E os eleitores não tiveram dificuldades para chegar aos locais de votação.
16: Mais de 321 mil profissionais foram mobilizados em todo o país para garantir a segurança das eleições de 2026. O ministro da Justiça e Segurança Pública, Wellington César Lima, destacou o trabalho conjunto do efetivo, que reúne agentes de forças estaduais, Polícia Federal, Tropa de Contingência, Polícia Rodoviária Federal e Força Nacional.
18: Demonstra muita integração, muita coordenação das forças de segurança e os números de fato são muito pequenos, muito irrisórios no que diz respeito às ocorrências de maior relevo.
16: De acordo com a Polícia Federal, foram apreendidos 2.850.000 reais em bens e valores durante a atuação no primeiro turno das eleições. Até o fim do domingo de votação, foram instaurados 49 inquéritos policiais e 204 pessoas foram conduzidas para as delegacias. O delegado Henrique Oliveira Santos, chefe da Divisão de Repressão a Crimes Eleitorais, falou sobre as principais infrações cometidas.
19: O crime que, por exemplo, mais aconteceu, né, o crime de propaganda irregular no dia das eleições, que já era algo esperado. O segundo crime que mais ocorreu no Brasil inteiro foi o crime de compra de votos.
16: A Polícia Rodoviária Federal também divulgou o balanço. O chefe da comunicação social da PRF, Alexandre Castilho, destaca que além do patrulhamento de rodovias, os agentes atuaram na prevenção e no combate a crimes associados ao processo eleitoral.
20: A PRF registrou quase R$1 milhão em dinheiro vivo e cheques bancários. Ainda houve duas interceptações de ônibus que transportavam eleitores irregularmente.
16: A PRF também restringiu no domingo de eleição o tráfego de veículos de grande comprimento e de cargas superdimensionadas. Segundo a corporação, a medida contribuiu para evitar congestionamentos. Reportagem Gabriela Noronha.
14: E termina hoje o prazo para retirar o saldo em sites ou aplicativos de bets.
15: Com a proibição dos jogos, as plataformas de apostas deixam de operar em todo o país a partir de amanhã.
14: Caso o apostador não retire o saldo a tempo, o valor será devolvido pelos bancos a partir do próximo final de semana.
16: São mais de 1.300.000.000 de reais que ainda aguardam resgate nos sites e aplicativos de bets. O prazo termina às 23 horas e 59 minutos desta segunda-feira. A partir desta terça-feira, os sites e aplicativos deixam de operar, conforme o cronograma de implementação da medida provisória que proibiu as bets no Brasil. A orientação para os usuários é acessar as plataformas em que tem cadastro e solicitar a retirada, ainda que o valor seja pequeno. É a situação da maioria das contas. 96% delas tem saldo abaixo de R$25. E quem possui contas em mais de uma empresa deve conferir em cada uma delas. Os valores que não forem retirados voluntariamente dentro do prazo serão devolvidos pelos bancos entre 9 e 14 de outubro. Caso haja algum impedimento para restituição, a partir de 14 de outubro, os recursos serão transferidos à Caixa Econômica Federal, que ficará responsável pela devolução aos apostadores. Graziela Mendonça para a Voz do Brasil.
15: E o Ministério da Fazenda definiu regras e prazos para encerramento das atividades das empresas de apostas que não possuem mais autorização para funcionar no país.
1: De acordo com portaria publicada pela pasta, as empresas têm até a próxima quarta-feira para enviar saldos finais das contas dos usuários. O levantamento deve considerar os valores que os usuários podem resgatar até hoje.
15: E as plataformas têm até o dia 15 de dezembro para regularizar todas as pendências financeiras referentes ao período em que estiveram em funcionamento.
1: A portaria também exige que as empresas mantenham os dados cadastrais atualizados e tenham um representante legal no Brasil para cuidar de possíveis pendências.
15: Estamos no Outubro Rosa, mês de conscientização sobre o câncer de mama.
1: O movimento reforça informações sobre fatores de risco, métodos de prevenção e apoio às mulheres diagnosticadas.
15: Este ano, o Instituto Nacional do Câncer reforça a importância dos exames para a detecção precoce da doença.
21: Antônia Josimária de Oliveira Lima, moradora do Rio de Janeiro, descobriu um câncer de mama no finalzinho de 2015 e em 2016 operou o tumor, fez quimioterapia e ainda hoje segue em acompanhamento no Instituto Nacional do Câncer, o INCA. Para ela, a doença não representou o fim, mas um recomeço.
22: Hoje eu estou bem, graças a Deus, comecei a ter uma vida diferente. Você aprende a se valorizar, você aprende a se amar.
21: De acordo com o Instituto Nacional de Câncer, o INCA, o câncer de mama é o mais comum entre as mulheres do Brasil e no mundo. A doença se manifesta de várias formas, como, por exemplo, o aparecimento de nódulos, alterações na pele da mama, que fica com aparência de casca de laranja, e secreções no mamilo. O INCA estima 78 mil novos casos de câncer de mama no ano até 2029 e que a detecção precoce da doença é um fator determinante para a cura, como falou a chefe da divisão de detecção precoce do INCA, Renata Maciel.
23: Então, ficar sempre atenta, tocar as suas mamas, sentiu algo diferente, procure o mais rápido possível, porque o diagnóstico precoce ele também permite empregos de terapias menos invasivas, né, menos agressivas, e assim a gente consegue também ter maior chance de cura.
21: O Sistema Único de Saúde oferece gratuitamente todo o tratamento para o câncer. Reportagem Cleide Lopes.
1: E hemocentros de todo o país contarão com recursos federais para a qualificação de serviços.
15: Uma portaria assinada pelo Ministério da Saúde estabelece incentivo federal mensal para aprimorar serviços de hemoterapia.
1: A medida também faz parte das ações para fortalecer a produção nacional de medicamentos derivados do sangue, como a imunoglobulina.
15: O Brasil firmou acordo para ampliar o fornecimento e a transferência de tecnologia do medicamento.
24: A portaria estabelece incentivo federal mensal aos hemocentros de todas as unidades da federação. A medida também prevê melhorias na estrutura dos hemocentros, nos equipamentos e nas condições de processamento e conservação do plasma, componente do sangue utilizado na produção de medicamentos. Além da portaria, também foi anunciado um acordo para ampliar a produção de imunoglobulina e alcançar a fabricação 100% nacional do medicamento utilizado no tratamento de imunodeficiências, infecções bacterianas e alguns tipos de câncer do sangue. Para isso, a empresa brasileira de hemoderivados e biotecnologia, Hemobras, firmou um acordo de cooperação com a empresa chinesa Tiantan Bio. A parceria prevê a cooperação para o registro no país de uma imunoglobulina humana de uso intravenoso. O ministro da Saúde, Alexandre Padilha, comentou a importância desse tipo de acordo de cooperação.
25: Quando a gente
2: tem uma rede mais consolidada, com mais capacidade de incorporação tecnológica, e hoje a gente consegue ter parcerias internacionais e nacionais tão potentes.
24: A Tiantan Bio também vai apoiar a Hemobras na modernização de sistemas e processos, com ações nas áreas de transformação digital, automação e gestão inteligente. Reportagem, Márcia Fernandes.
3: Outubro é também o mês do idoso, um período para dar visibilidade às pautas relacionadas aos direitos das pessoas com mais de 60 anos.
15: No Brasil, essa população cresceu 11,3% em 2012 para 16,6% em 2025, mostrando uma tendência de envelhecimento populacional.
3: Os dados são da síntese de indicadores sociais, realizada pelo Instituto Brasileiro de Geografia e Estatística, o IBGE.
15: E nós conversamos com a pesquisadora Denise Freire, responsável pelo estudo, para saber mais sobre o retrato que ele mostrou da população com mais de 60 anos no Brasil. Acompanhe.
3: Olá, doutora Denise Freire, prazer ter a senhora conosco aqui, bem-vinda à Voz do Brasil. A senhora que conduziu aí a síntese dos indicadores sociais do IBGE, que apurou alguns dados sobre o envelhecimento da população, e aí a gente quer falar um pouco sobre isso hoje. O principal dado aqui que eu gostaria de começar trazendo é o que trata da população com mais de 60 anos, que cresceu cerca de 53% entre 2012 e 2025, né? A pesquisa apurou o que provocou esse aumento da população idosa, doutora?
4: Olá, é um prazer participar com vocês dessa entrevista. O estudo da síntese mostrou, né, esse aumento da população idosa no período 2012 a 2024, né? Esse é o aumento que possui vários fatores, né, vários aspectos. Então, a gente pode considerar tanto, né, o aumento da expectativa de vida, melhoria de saneamento, né, melhoria também das condições de acesso a medicamentos e à saúde, né? E, por outro lado, também a gente tem uma questão da queda da natalidade, né? Então, reduz a participação de crianças e jovens também na nossa população. Então, cada vez mais tem chamado a atenção esse aumento, né, de pessoas idosas na proporção da população brasileira.
15: Esse crescimento da população mais velha já vinha ocorrendo nas décadas anteriores, né? Foi observado algum tipo de aceleração?
4: Sim, tem havido uma aceleração, né, nesse processo de envelhecimento, nessa participação da população idosa dentro, né, do total da população brasileira, né, de acordo com esses aspectos que a gente citou já.
3: Agora, a pesquisa trouxe também dados sobre a idade das pessoas no mercado de trabalho, né? Aliás, é um dos principais focos da pesquisa, é o mercado de trabalho. E ela apontou uma presença expressivamente maior de homens do que de mulheres trabalhando após os 60 anos, não é isso, doutora? A que se deve isso?
4: Sim, exatamente.

0: trabalhando e contribuindo para conseguir se aposentar. A mulher, como tem normalmente uma dupla jornada, né? Ela tem também o trabalho de cuidar de parentes, de cuidar da casa, dos filhos, normalmente tem uma condição previdenciária em que ela exige menos tempo de contribuição do que os homens. Então, aos 60 anos, normalmente é difícil para os homens, né? Para a maioria dos homens já ter conseguido se aposentar, então a maioria deles não permanece, né? Pelo menos metade permanece no mercado de trabalho entre 60 e 69 anos, né? A partir de 70 anos, que a gente conseguiu fazer esse recorte, aí sim que há uma queda expressiva na proporção de homens que ainda trabalham. Mais significativa ainda entre as mulheres. Mas isso se deve também às condições de, assim, a gente tem um mercado de trabalho que tem uma informalidade, né, importante. Então, para as pessoas conseguirem atingir o mínimo exigido pela Previdência Social para conseguir se aposentar, também demora, né? Nem todo mundo também tem uma continuidade de contribuição ao longo da sua vida laboral. Então, isso faz com que as pessoas, mesmo, né, com mais idade, né, mesmo às vezes já atingindo a idade mínima de aposentadoria, ainda não consigam se aposentar por falta de contribuição ainda à Previdência.
1: Outro dado sobre o mercado de trabalho é que a presença, o percentual de idosos empregados vem aumentando, embora tenha sofrido uma baixa aí durante o período de pandemia. E eles também ganham mais do que a média da população, né? A senhora pode comentar um pouco esses dados?
0: Sim, exatamente. O dado de 2024 apontava que cerca de um quarto das pessoas com 20, 60 anos ou mais ainda estava inserida no mercado de trabalho, né? E foi o percentual mais elevado da série, né? Então, a gente observa que a cada ano esse percentual de idosos que participam no mercado de trabalho vem aumentando, né? Na pandemia foi o menor valor, né, por 2020, porque os idosos justamente precisavam, né, se precaver, né, de contaminação, de doença para pegar a Covid, e realmente a sua participação diminuiu em 2020. Mas desde então, a cada ano, a sua participação vem aumentando e está em uma trajetória de alta. Né? Então, mas assim, são vários fatores. Né? Então, assim, além da questão previdenciária, também, né, da questão da informalidade, a gente também pode apontar a questão de arranjos, né, familiares, porque muitos, quando você tem, por outro lado, uma situação dos jovens, né, com dificuldade de inserção no mercado de trabalho ou de uma inserção muito precária, os idosos acabam permanecendo como principal provedor, né, quando ele participa de uma família, né, com múltiplos membros e que também tem os jovens participando da família. Então, a pessoa mais idosa, que normalmente ganha mais, né, tem mais experiência, então ela vai tender sempre a ganhar uma remuneração mais elevada, né, do que das outras pessoas das outras faixas etárias, né, e ela acaba também servindo como uma pessoa provedora. Né? E no ambiente atual, que, como eu já falei, dessa dificuldade dos jovens, então cada vez mais a gente vai, eu acredito que a gente vai assistir o aumento das pessoas idosas inseridas no mercado de trabalho, tanto homens quanto mulheres.
2: Muito bem, nós conversamos com Denise Freire, pesquisadora responsável pela síntese dos indicadores sociais do IBGE. Muito obrigada, doutora, pela sua entrevista à Voz do Brasil.
0: Muito obrigada.
1: E como a gente ouviu na entrevista, o Brasil tem cerca de 17% da população brasileira acima dos 60 anos e atravessa uma tendência de envelhecimento populacional.
2: Com esse crescimento, além dos cuidados com a saúde e o bem-estar, é preciso estar alerta para golpes ou crimes virtuais.
1: Apenas no ano passado, o Disque 100 registrou 1.000 denúncias de violações virtuais contra pessoas idosas.
2: Além do Estatuto do Idoso, que tipifica crimes contra pessoas com 60 anos ou mais, existem canais de informações e denúncias para proteger esse público.
3: Aos 69 anos, o aposentado Pedro Mesquita não imaginava que pudesse cair no golpe do empréstimo consignado ao atender uma ligação de uma suposta funcionária do banco.
4: Ela propôs que quitava meus débitos no banco com juro bem menor e eu ia pagar a parcela bem menor.

0: menor. Foi onde que ela me ganhou. Um empréstimo lá no meu nome, com um valor de 24 mil. Não caia nesse golpe como eu caí, porque foi muito fácil. Eu achava que eu não caía em golpe.
1: Crimes virtuais cometidos contra idosos são punidos com maior rigor de acordo com o Código Penal. E o Estatuto do Idoso, criado em 2003, garante que, nesses casos, o idoso tenha atendimento preferencial e que o processo corra de forma mais rápida na Justiça. No ano passado, o Disque 100 registrou 1000 denúncias de violações de direitos de idosos em ambiente virtual. São crimes como golpes, ameaças e exposição. Para levar mais informações às pessoas idosas, o Ministério dos Direitos Humanos e da Cidadania criou uma cartilha, como explica o secretário nacional dos Direitos da Pessoa Idosa, Alexandre da Silva.
2: Nós precisamos sempre garantir autonomia, independência. Temos uma cartilha também no campo da educação para que as pessoas idosas não caiam nos golpes mais conhecidos. E a gente aproveitou esse material falando também de situações que não são golpes, mas podem ser, na mão de pessoas mal intencionadas, oportunidades, né, enviesadas ali, disfarçadas e para gerar um golpe.
1: Os números do painel de dados da Ouvidoria Nacional de Direitos Humanos mostram que as capitais do Rio de Janeiro e São Paulo concentram a maioria das denúncias de violação de direitos das pessoas idosas. As denúncias podem ser feitas pelo Disque 100, que funciona 24 horas todos os dias da semana. Com locução de Nazi Brum, reportagem Graziele Bezerra.
3: Recuperar uma área degradada vai muito além de plantar árvores. É preciso saber se a vegetação conseguiu se restabelecer e se o ecossistema tem condições de se manter sozinho.
4: Para avaliar esse resultado em todo o país, foi criado um sistema com critérios científicos que mostram se a vegetação nativa está sendo recuperada.
3: Os critérios levam em conta as características de cada bioma brasileiro.
5: Recuperar uma área degradada não significa apenas plantar árvores. O verdadeiro desafio é saber se aquela vegetação voltou a funcionar como um ecossistema capaz de sobreviver sozinho. Em um país com 6 biomas e uma das maiores biodiversidades do planeta, essa avaliação sempre foi um dos grandes obstáculos na restauração ambiental. Agora, órgãos federais criaram um sistema único para medir a qualidade da recuperação da vegetação nativa em todo o Brasil. O pesquisador da Embrapa, Daniel Vieira, destacou que a ideia era conseguir obter indicadores precoces, mas que trouxessem segurança quanto à recuperação da área degradada.
6: Se a gente esperar o tempo ecológico para uma floresta voltar a ser floresta, é um tempo muito grande. Então a gente tem pensado em como utilizar indicadores precoces e que sugerem ou tentam garantir que no futuro essa vegetação vai estar num processo maduro.
5: A principal mudança está na forma de fiscalizar. A avaliação passa a verificar se, depois de pelo menos 4 anos, a vegetação apresenta condições de se manter sem depender de intervenção humana. Para isso, os técnicos vão observar 4 indicadores principais: a cobertura vegetal do solo, a quantidade de plantas nativas que surgiram naturalmente, a diversidade de espécies e a presença reduzida de plantas invasoras. Juntos, esses fatores indicam se a área degradada está seguindo um caminho de recuperação sustentável. Daniel Vieira, da Embrapa, destacou que os indicadores atendem a todos os biomas brasileiros.
6: A gente encontrou indicadores de sucesso que garantem a autossustentabilidade dessas vegetações para as diferentes biomas e formações, para ter um chão comum nesse processo de regularização ambiental e de recuperação da vegetação nativa.
5: Além de dar mais segurança jurídica para projetos de restauração ambiental e reduzir a necessidade de vistorias presenciais, o modelo ajuda o Brasil a acompanhar uma das metas assumidas internacionalmente: recuperar 12 milhões de hectares de vegetação nativa até 2030. Compromisso ligado ao Acordo de Paris e à Década da ONU para a Restauração de Ecossistemas. Reportagem Luana Karen.
4: A Agência Nacional de Proteção de Dados, a ANPD, acaba de lançar uma página na internet exclusiva para receber denúncias contra redes sociais e plataformas digitais que descumprirem as novas regras do Marco Civil da internet.
3: Através da página da ANPD, qualquer pessoa ou empresa pode usar o canal para denunciar plataformas que não ofereçam meios adequados para reportar conteúdos criminosos, anúncios irregulares ou vazamentos de conteúdos íntimos.
4: Para mais informações, acesse gov.br/ANPD.
3: Atenção, gestoras e gestores de políticas públicas de todo o país.
4: O Ministério das Mulheres prorrogou o prazo para o envio das respostas ao Censo de Políticas para as Mulheres. O preenchimento agora pode ser feito até o dia 19.
3: O levantamento busca mapear a estrutura, o funcionamento e a capacidade de atendimento dessas unidades em todo o Brasil.
4: O mapeamento também vai ajudar a conhecer o perfil de quem está na gestão, entender o trabalho feito nos estados e municípios e identificar os serviços e equipamentos oferecidos às mulheres.
3: Mais informações em gov.br/mulheres.
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3: Fique agora com as notícias do Poder Judiciário e do Congresso Nacional. Boa noite.
4: Boa noite para você, até amanhã.
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9: STF é o guardião da Constituição Federal que completa 38 anos hoje.
10: Presidente do TSE conclui primeiro turno das eleições 2026 e projeta mesma tranquilidade para a segunda fase do pleito.
9: STJ forma maioria para admitir o primeiro processo da história de acordo com o filtro da relevância.
10: Boa noite, eu sou Marcela Luiza.
9: E eu sou Walter Lima.
10: A Constituição Federal completa 38 anos nesta segunda-feira. Promulgada em 5 de outubro de 1988, ela encerrou o período do regime militar e colocou a dignidade da pessoa humana no centro do ordenamento jurídico.
9: O Supremo Tribunal Federal é o guardião da Carta Magna e promove ao longo de toda esta semana eventos para celebrar a data.
10: O primeiro encontro comemorativo ocorreu hoje, na biblioteca do STF.
9: Na ocasião, o presidente do Supremo, ministro Edson Fachin, destacou a importância da democracia prevista no texto constitucional de 88.
11: 38 anos formam o mais longo período de vigência democrática ininterrupta de nossa história republicana. E isso não é obra do acaso, nem de uma só geração. É fruto de escolhas diárias da eleitora que compareceu às urnas ontem, do servidor que cumpre a lei, da juíza que fundamenta suas decisões, da cidadania que reclama, da imprensa que informa, das instituições que se respeitam e cooperam pelo bem do Brasil.
10: A Justiça Eleitoral já se prepara para o segundo turno das eleições gerais de 2026.
9: A afirmação foi feita pelo presidente do TSE, ministro Cássio Nunes Marques, no balanço do primeiro turno das eleições. Na ocasião, ele também destacou a normalidade da votação, a segurança dos sistemas eleitorais e o trabalho realizado em todo o país para garantir o exercício do voto. Guilherme Firmino.
12: Após a apuração, Cássio Nunes Marques agradeceu aos eleitores e aos profissionais envolvidos na eleição e afirmou que a expectativa é de repetir no segundo turno a tranquilidade registrada nesse domingo.
13: Ressalto, todavia, que a eleição não termina quando a votação é encerrada. Ela se completa quando a vontade soberana do eleitorado é conhecida e respeitada.
10: A segunda sessão do STJ formou maioria para admitir o primeiro processo da história da corte para julgamento pelo filtro da relevância.
9: Nesse novo sistema, a questão federal discutida precisa ter relevância econômica, política,
14: social ou jurídica, para além dos interesses das partes. Fátima Uchoa.
15: A análise da relevância foi proposta pelo ministro Sérgio Coquina, presidente da Comissão Gestora de Precedentes do STJ. A discussão é para definir se o condomínio pode cobrar do condômino inadimplente honorários do advogado contratado para ajuizar a ação de cobrança e se há diferença entre essa hipótese e a referente à atuação do advogado fora da justiça. Os votos para definir se a questão apresenta ou não relevância para posterior julgamento de mérito estão sendo tomados em sessão virtual até 7 de outubro e os ministros podem mudar o voto até o final.
10: Começou hoje um mutirão da Justiça do Trabalho para analisar processos que envolvem pessoas com 60 anos ou mais.
14: É a ação em pauta a melhor idade, que vai até sexta-feira em todo o país. Rafael Silva.
16: A mobilização em pauta a melhor idade busca ampliar o acesso à conciliação em casos que envolvam pessoas com 60 anos ou mais. Mas essa é uma ação que deve ser tomada por advogados o tempo todo. Eles devem sempre deixar claro à justiça que aquele processo envolve pessoa idosa e assim chamar a atenção do judiciário para a prioridade no caso.
10: Justiça Federal mantém veto a obras de terminal de gás em Barcarena, no Pará.
14: A decisão atende a pedido do MPF. Vanessa Pereira.
17: A Justiça Federal manteve suspensa a construção de um terminal de gás em Barcarena, no Pará, e proibiu a concessão de novas licenças. A decisão rejeitou o pedido da empresa Termogás e determinou que o empreendimento só avance após a conclusão de estudos técnicos e a consulta prévia às comunidades quilombolas e tradicionais da região. A Justiça também deu 5 dias para o governo do Pará e o INCRA prestarem informações atualizadas sobre o caso.
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10: Uma boa noite.
14: E até amanhã.
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1: Eu sou Paula Groba.
2: E eu sou Humberto Pinheiro.
1: E estes são os destaques de hoje do Jornal do Senado, que começa agora.
2: 13 partidos terão representantes no Senado a partir de 2027.
1: Senadores começam a analisar fim da escala 6x1 nesta terça-feira.
2: Mais de 33 milhões de brasileiros não votaram no primeiro turno, mas ainda podem votar no segundo.
1: Boa noite.
2: Boa noite.
1: O resultado das urnas vai redesenhar o mapa político do Senado a partir de 2027. Serão 13 partidos com pelo menos um representante na casa, em uma composição que reforça a força do PL. A legenda terá a maior bancada, com 28 senadores.
2: Mas o que esses números significam na prática para as votações e para as disputas de poder no Senado? O repórter Rodrigo Rezende explica.
3: A maior bancada é a do PL, com 28 integrantes, seguida pela Federação União Progressista com 12, PT com 9 e MDB com 8. Uma das senadoras eleitas pelo PL foi Carol Ditone, de Santa Catarina.
4: Então, o nosso compromisso é com a moralidade das instituições, dos órgãos públicos. Com certeza, nós vamos trazer mais investimentos, mais respeito com Santa Catarina. Acho que o nosso compromisso é esse.
3: O Partido Novo conseguiu eleger 3 representantes e a Rede Sustentabilidade terá novamente uma senadora, com Luiziane, do Ceará. Também terão senadores os seguintes partidos: Republicanos e PSD com 5 cadeiras, PSB com 4, PSDB e Podemos com 2 representantes cada e PDT com 1 vaga. Dos 32 senadores que tentavam a reeleição, 14 foram reeleitos. Com os dados atuais, a bancada feminina terá 18 representantes em 2027, a maior em um início de legislatura. Uma dessas mulheres é Marília Campos, eleita pelo PT em Minas Gerais.
5: Eu sou a pessoa que dialogo com todos os segmentos, especialmente aqueles segmentos que são civilizados. E é com essa postura que eu seguirei no Senado.
3: A composição partidária final do Senado será definida com o segundo turno da eleição de governadores em 3 estados: Acre, Amazonas e Tocantins. Nessas unidades da federação, senadores em exercício estão no segundo turno e uma possível vitória dará a vaga para o Senado aos seus suplentes.
1: E o Senado, que toma posse no ano que vem, terá uma combinação de nomes conhecidos e estreantes. 14 senadores foram reeleitos para mais 8 anos de mandato, enquanto 2 ex-senadores estarão de volta à casa.
2: E 38 eleitos vão ocupar o Senado pela primeira vez. É uma renovação que muda o perfil da casa, mas que ainda mantém nomes já conhecidos pelos brasileiros. A reportagem é de César Mendes.
6: Os eleitores de 2 estados decidiram manter os senadores que já estavam no cargo nas 2 vagas em disputa. No Amazonas, foram reeleitos Eduardo Braga, do MDB, e Plínio Valério, do PSDB. Em Sergipe, Rogério Carvalho, do PT, e Alessandro Vieira, do MDB. Outros 10 senadores que já estavam no cargo também foram reeleitos: Márcio Bittar, do PL, no Acre; Lucas Barreto, do PSD, no Amapá; Jacques Wagner, do PT, na Bahia; Cid Gomes, do PSB, no Ceará; Veneziano Vital do Rego, do MDB, na Paraíba; Humberto Costa, do PT, em Pernambuco; Marcelo Castro, do MDB, no Piauí; Eduardo Gomes e Carlos Portinho, ambos do PL, no Tocantins e no Rio de Janeiro, respectivamente; e Stevenson Valentim, do Podemos, no Rio Grande do Norte. Para o senador Alessandro Vieira, o novo Senado terá que ser diferente do atual para atender às expectativas dos eleitores.
7: Ele vai ter que provar para o povo que mereceu essa votação, essa confiança. O Brasil todo espera por um processo de depuração.
6: 2 ex-senadores voltam ao Senado no ano que vem: Renato Casagrande, do PSB do Espírito Santo, e José Medeiros, do PL de Mato Grosso.
1: E na volta dos trabalhos, após o primeiro turno das eleições, senadores vão iniciar a análise da proposta de emenda à Constituição, que acaba com a escala 6x1. O texto define que trabalhadores terão direito a 2 folgas a cada 5 dias trabalhados.
2: A proposta precisa passar por 5 sessões de debates no plenário antes de ser votada em primeiro turno. Repórter Pedro Pincer.
8: Nesta terça-feira, o Senado deve fazer a primeira sessão plenária para debater o fim da escala 6x1, 6 dias de trabalho e 1 de repouso. Depois de 5 debates em plenário, a proposta de emenda à Constituição poderá ser votada em primeiro turno. Se aprovada, segue para o segundo turno com outras 3 sessões de discussão. A senadora Tereza Leitão, do PT de Pernambuco, destacou que a nova jornada permitirá uma nova dinâmica nas famílias brasileiras.
9: Que a mãe e o pai não cheguem exausto para sentar, mas que chegue feliz para ainda conversar, brincar, ler com seus filhos e suas filhas.
8: Já o senador Rogério Marinho, do PL do Rio Grande do Norte, lamentou que a PEC obrigue uma forma de contrato entre patrões e empregados.
10: Que quando foi feita a modificação da legislação trabalhista de 2017, o único tema que foi consensualizado entre trabalhadores, empregadores e governo foi a necessidade de que preponderasse o negociado sobre o legislado.
8: O texto permite que as empresas tenham até 2 meses para adaptar a jornada para 42 horas semanais depois que a proposta virar lei. A partir daí, terão mais 1 ano para colocar a jornada em 40 horas.
1: E a Comissão de Constituição e Justiça pode aprovar o projeto que autoriza a divulgação de imagens e áudios de crimes em flagrante dentro de estabelecimentos comerciais.
2: A ideia é que o compartilhamento dessas informações ajude na identificação e denúncia de criminosos. As informações com o repórter Bruno Lourenço.
11: O relator, senador Esperidião Amin, do Progressistas de Santa Catarina, afirmou que o objetivo é combater a impunidade por meio da identificação e denúncia dos infratores.
12: É realmente o reino da maldade você ter uma preocupação maior com o delinquente do que com quem sofre a delinquência.
11: Para evitar abusos, o texto exige que o estabelecimento registre um boletim de ocorrência e proíbe a exposição de terceiros que não estejam envolvidos no crime e também prevê a responsabilização do lojista caso haja divulgação indevida de imagens sabidamente falsas. Depois da CCJ, o projeto de lei que já passou pela Comissão de Segurança Pública vai ao plenário do Senado.
1: Mais de 33 milhões de brasileiros deixaram de votar no último domingo. E entre os que foram às urnas, quase 6 milhões optaram pelo voto nulo ou em branco.
2: Os números mostram o tamanho da parcela do eleitorado que não escolheu nenhum dos candidatos nas urnas. Repórter Marcela Cunha.
13: O número representa mais de 21% do eleitorado e é o maior desde 1998. Por isso, o TSE informou que vai atuar para aumentar o comparecimento no segundo turno, marcado para o dia 25 de outubro. De acordo com o presidente do TSE, o ministro Cássio Nunes Marques, é preciso intensificar as ações, em especial entre os grupos para os quais o voto não é obrigatório, como quem tem 70 anos ou mais.
14: Não é o ideal, a abstenção de 20%. A ideia é intensificar e aperfeiçoar todos os mecanismos disponíveis para a justiça eleitoral para que a gente consiga diminuir esse percentual num segundo turno.
13: Segundo o presidente do TSE, a abstenção chega a cerca de 50% entre os maiores de 70 anos e a 20% entre os jovens de 16 e 17 anos. Além das ausências, o primeiro turno registrou 2 milhões e 200 mil votos em branco e 3 milhões e 600 mil votos nulos.
1: E quem não foi às urnas no primeiro turno ainda pode votar no segundo. Basta que o título de eleitor esteja regularizado.
2: A Justiça Eleitoral considera cada turno uma eleição independente. Portanto, a ausência na primeira etapa não impede a participação na votação de 25 de outubro, desde que a situação eleitoral esteja regular. Quem explica é a repórter Luísa Mello.
15: Cada turno eleitoral é tratado como um pleito independente. Então, mesmo sem ter participado da primeira rodada de votos, os eleitores podem ir às urnas no segundo turno. Basta que o título esteja regularizado. A ausência no primeiro pleito precisa ser justificada pelo eleitor até 3 de dezembro. O presidente do Tribunal Superior Eleitoral, ministro Cássio Nunes Marques, ressaltou a importância da participação no primeiro turno.
14: Quero, antes de tudo, agradecer às eleitoras e os eleitores brasileiros que compareceram às urnas e exerceram, mais uma vez, o direito fundamental de escolher os seus representantes.
15: De acordo com dados do TSE, a abstenção bateu recorde este ano com 33 milhões e 400 mil pessoas que não compareceram às urnas. No segundo turno, a votação é apenas para presidente da República e, dependendo do estado, para governador.
2: Com edição de Paula Groba e trabalhos técnicos de Eliseu Caires, o Jornal do Senado fica por aqui. Acompanhe agora as notícias da Câmara dos Deputados. Boa noite.
1: Boa noite e até amanhã.
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17: Câmara amplia a bancada feminina e passa a contar com 109 mulheres.
18: PL elege maior bancada e terá 121 deputados na próxima legislatura.
17: Nicolas Ferreira e Lucas Pavanato superam os 3 milhões de votos.
18: Boa noite. Os brasileiros foram às urnas neste domingo para participar do processo eleitoral.
17: A eleição presidencial de 2026 registrou mais de 119 milhões de votos válidos no primeiro turno, o maior número já registrado nesta etapa da disputa pelo Palácio do Planalto.
18: Os eleitores também votaram para escolher os próximos governadores, senadores, deputados federais e deputados estaduais.
17: Na Câmara dos Deputados, o PL elegeu a maior bancada para a próxima legislatura. A repórter Silvia Munhato explica como fica a correlação de forças na casa a partir do resultado das eleições deste domingo.
19: O PL elegeu a maior bancada da Câmara dos Deputados neste domingo e vai ter 121 deputados na próxima legislatura, que começa em 1º de fevereiro. Em 2022, o partido havia obtido 97 cadeiras. O segundo colocado para a Câmara foi a Federação PT-PCdoB-PV, com 88 deputados, 6 a mais que na última eleição. Além do PL e da Federação PT-PCdoB-PV, ganharam deputados em relação ao total eleito em 2022, o PSD, Republicanos, Podemos, Novo e Missão. O Novo teve um aumento de 3 para 10 deputados. Entre os que perderam, destaque para a Federação União PP, que passou de 105 para 87. PSDB Cidadania perdeu 7 cadeiras, chegando a 11. E o PDT ficou com 6 deputados, uma perda de 10 cadeiras. PSB e PSOL Rede mantiveram uma bancada de 15 deputados. Os outros que registraram quedas foram MDB, PRD Solidariedade e Avante. Em entrevista ao programa Painel Eletrônico da Rádio Câmara, a consultora legislativa Manuela Nonô cita o crescimento de partidos como PL e Novo como exemplo de uma eleição ideológica e mais à direita.
20: Eu acho que essa foi a eleição dos partidos ideológicos. Seja de um lado, seja de outro, essas agremiações ganharam, foram premiadas pelos eleitores. Os partidos catch-all, aqueles que vale tudo, o famoso centrão, de uma forma geral ele perdeu, tanto na Câmara quanto no Senado. E isso não se deve somente ao eleitorado, também se deve à reforma do sistema político brasileiro que tem acontecido, que tem colocado aí cláusulas de barreira, que proibiu as coligações nas eleições proporcionais. Isso tudo está depurando o sistema de devagar, mas continuamente.
19: Também em entrevista ao Painel Eletrônico, o professor de Ciência Política da Universidade de Brasília, André Borges, afirma que foi uma eleição plebiscitária, citando a definição de segundo turno para presidente, que será disputado entre o senador Flávio Bolsonaro e o presidente Lula.
21: Ele mostra, né, um certo padrão, né, no comportamento do eleitorado, no que diz respeito ao fato de que quando a gente tem uma eleição, né, em que o presidente em exercício no cargo concorre à reeleição, invariavelmente esse pleito ele acaba se tornando uma espécie de plebiscito sobre o governo. E eu acho que o grande desafio da campanha do Lula, né, sempre foi o fato de que ele não conseguiu, né, ao longo da campanha, melhorar os índices de aprovação do governo, né?
19: Os dois especialistas explicam, porém, que o sistema ainda mantém vários partidos e com resultados diversos nos estados. Portanto, a Câmara manterá, por exemplo, deputados mais voltados para a busca de recursos para suas regiões. E a falta de uma decisão sobre executivo no primeiro turno deverá, segundo eles, adiar votações mais polêmicas. Dos 513 deputados federais eleitos, 183 vão exercer seu primeiro mandato na Câmara dos Deputados. Esse número representa uma taxa de renovação de 35,67%. Já o número de deputados reeleitos é de 301, 58,6% do total de deputados que foram eleitos titulares nas eleições de 2022, ou suplentes que foram efetivados como titulares ao longo da atual legislatura. Da Rádio Câmara de Brasília, Silvia Munhato.
16: Eleições.
18: Novas deputadas serão 21% do total de parlamentares na Câmara, percentual acima da atual legislatura, mas ainda abaixo do total de mulheres na população brasileira. A repórter Paula Bittar traz uma análise sobre o crescimento da bancada feminina para a próxima legislatura.
0: O número de mulheres eleitas para a Câmara aumentou, mas a representação feminina entre os deputados continua muito abaixo da proporção da população. A partir de 1º de fevereiro do ano que vem, as mulheres representarão 109 dos 513 parlamentares da Câmara, 19 a mais que o número atual. Ainda assim, enquanto são mais de 51% da população brasileira, serão pouco mais de 21% dos deputados federais. 59 delas, ou 54%, foram reeleitas. A federação composta por PT, PCdoB e PV elegeu a maior parcela de mulheres, somando 34 cadeiras, o equivalente a 31% da representação na casa. Os colégios eleitorais do Sudeste foram os principais responsáveis pela formação dessa nova bancada. São Paulo elegeu 16 deputadas, concentrando 14,7% de todas as cadeiras ocupadas por mulheres na casa. Logo atrás, Minas Gerais e Rio de Janeiro garantiram 11 e 10 parlamentares, respectivamente. Fora do eixo Sudeste, Bahia, Pernambuco e Santa Catarina destacam-se com 6 deputadas eleitas em cada estado. Por outro lado, Distrito Federal, Piauí e Roraima encerraram a apuração sem eleger mulheres para a nova legislatura. A deputada Érica Hilton, do PSOL de São Paulo, foi reeleita como a mulher mais votada da história da Câmara dos Deputados, com 1,5 milhão de votos conquistados. Hilton foi uma das duas primeiras mulheres trans eleitas para a Câmara, ao lado de Duda Salaberti, do PSOL de Minas Gerais, em 2022. Em Minas Gerais, Duda Salaberti aparece como a terceira mais votada, com quase 230 mil votos, e também deve assumir um novo mandato. Magda Morfato, do PL de Goiás, aos 77 anos, será a integrante com mais idade em exercício na casa. A cientista política Hanna Marussi considera positivo o aumento na bancada feminina e atribui essa elevação ao financiamento das campanhas.
4: Os partidos tinham até 8 de setembro para fazer o repasse para mulheres, pessoas negras e indígenas, e de um modo geral, esse prazo foi cumprido. Claro que tiveram partidos que individualmente não cumpriram, mas no montante geral do Fundo Especial de Financiamento de Campanha, esse dinheiro foi destinado. Então, tanto o montante quanto o momento em que ele entra faz toda a diferença para a eleição de mulheres.
0: Na análise da composição da bancada, a cientista política ressalta que ela se divide principalmente em esquerda e direita, com um centro esvaziado. Hanna Marussi aponta, por outro lado, que no Senado a votação foi expressiva para mulheres de direita.
4: A gente tem um crescimento expressivo também de mulheres eleitas, porém, essas mulheres, muitas delas, se colocaram e fizeram sua campanha deslocada de valores ligados aos direitos das mulheres, algumas até se posicionando contra o voto feminino. Então a gente tem um crescimento de mulheres muito mais ligadas ao conservadorismo, muito mais ligadas ao espectro de direita no Senado. E isso é uma tendência do Senado como um todo. Né? O crescimento do conservadorismo no Senado foi bastante expressivo. A direita agora, pela primeira vez, é maioria no Senado Federal.
0: Para o Senado, entre as 54 vagas em disputa, 12 foram para mulheres. É o maior número de senadoras eleitas em um mesmo pleito desde a redemocratização. Até então, o recorde havia sido registrado em 2002, quando 8 mulheres conquistaram cadeiras na casa. Em 2018, última eleição em que também foram renovados 2/3 do Senado, 7 mulheres foram eleitas. Com o resultado, a bancada feminina deve passar das atuais 15 para 18 integrantes a partir de 2027. Da Rádio Câmara, de Brasília, Paula Bittar.
16: Política. Campeões de votos ajudam a ampliar as bancadas de seus partidos na Câmara. Antônio Vital tem as informações.
3: O resultado final das eleições para deputado federal apontou a existência de candidatos muito bem votados que funcionaram como puxadores de votos para seus partidos e acabaram contribuindo para que outros parlamentares, que não teriam individualmente votos suficientes para se eleger, também conquistassem uma vaga. Puxadores de votos são aqueles candidatos que obtiveram votação acima do chamado quociente eleitoral, que é o cálculo usado para apontar quantas vagas cada partido tem por estado. Foi o caso, por exemplo, de dois deputados do PL, Nicolas Ferreira, em Minas Gerais, e Lucas Pavanato, em São Paulo. Os dois receberam mais de 3 milhões de votos e ajudaram a ampliar a bancada do PL na Câmara. Em Minas Gerais, o PL elegeu 21 deputados, sendo que 9 deles não teriam sido eleitos sem os votos de Nicolas. Um deles, Sargento Melo Casal, acabou eleito com apenas 25 mil votos. Em São Paulo, os votos a Pavanato ajudaram a eleger 7 deputados que não teriam votos suficientes entre os 19 eleitos pelo PL. Isso porque, na eleição para deputado, os votos são computados para o partido ou federação do candidato. Quanto maior essa soma, mais cadeiras o partido tem. Também em São Paulo, a deputada Érica Hilton recebeu mais de 1,5 milhão de votos, o que ajudou o partido dela, o PSOL, a conquistar 6 vagas na Câmara, uma a mais do que teria direito se não fossem contabilizados os votos para o partido. O ponto em comum entre os campeões e as campeãs de votos é a campanha com forte presença nas redes sociais. Para o cientista político André Borges, da Universidade de Brasília, a campanha pelas redes sociais é uma nova maneira de fazer política que veio para ficar.
21: Candidatos mais localistas, né, ex-prefeitos, ex-vereadores, geralmente eles vão ter aquela votação ali mais concentrada, né, no seu município. E o que a gente observa nos últimos anos é que a campanha através da rede, ela me permite chegar a um custo relativamente baixo, né, a eleitores que estão espalhados ali, né, pelo território do estado, né? Então você passa a ter um tipo diferente de campanha, né? Eu acho que é um novo jeito de fazer política que veio para ficar e que está abrindo espaço também para a ascensão de novas lideranças.
3: Consultora legislativa da Câmara dos Deputados, Manuela Nonô, também relacionou a presença nas redes sociais ao resultado da votação.
5: Quando você se torna conhecido pelas redes sociais, se torna quase natural você ter uma votação, embora essas realmente tenham sido extraordinárias. Quero dizer aqui que o Nicolas sozinho teve 27,41% dos votos válidos de Minas. O PL fez 19 cadeiras. Sem o Pavanato, ficaria 12. Então, o Pavanato deu 7 cadeiras para o PL. Ele teve 47,26% de todos os votos do PL de São Paulo. Isso é muita coisa.
3: Outros candidatos também ajudaram a ampliar a bancada de deputados em seus estados graças à grande quantidade de votos. André Fernandes, do PL, foi eleito com quase 700 mil votos no Ceará, mais de 12% dos votos do estado. E Júlia Zanatta, também do PL, recebeu 560 mil votos, o equivalente a 13% de todos os votos de Santa Catarina. Também foi eleito com 13% dos votos no Distrito Federal o candidato Fábio Félix, do PSOL. Na Rádio Câmara, de Brasília, Antônio Vital.
16: Trabalho.
18: A notícia de que postos de gasolina estavam obrigando as frentistas a trabalharem de biquíni motivou um debate sobre os limites das empresas na definição dos uniformes de seus funcionários.
16: A questão chegou à Câmara dos Deputados, onde uma proposta foi apresentada para impedir que as vestimentas nas empresas violem a dignidade do trabalhador. O repórter Luiz Cláudio Canuto tem os detalhes.
22: Está na Comissão de Constituição e Justiça da Câmara dos Deputados projeto que cria regras para uso de uniformes de trabalhadores. A intenção é evitar a violação da dignidade do empregado. Atualmente, a CLT define que cabe ao empregador definir o padrão de vestimenta dos empregados, sendo permitida a inclusão no uniforme de logomarcas da própria empresa ou de empresas parceiras e de outros itens de identificação relacionados à atividade desempenhada. A proposta proíbe diferenças que destoam da finalidade da profissão e veda a imposição de roupas que provoquem riscos físicos ou ambientais desnecessários. A autora do projeto, deputada Laura Carneiro, do PSD do Rio de Janeiro, explicou o que a motivou a apresentar a proposta.
23: Na verdade, esse projeto surge de uma modinha que apareceu de que as mulheres tinham que estar no posto de gasolina vestidas de biquíni, como se a pessoa vai pôr gasolina apenas para ver aquelas mulheres seminuas. Isso é um completo absurdo, um desrespeito às mulheres brasileiras, um desrespeito ao corpo, um desrespeito à identidade e, muito mais, um desrespeito à profissional. Você não está tratando de uma mulher que vai vender o seu corpo. Ela está vendendo um produto e ela não tem que utilizar o seu corpo para isso. É um completo absurdo. É entender que a mulher é um objeto. É tudo que a gente batalha, é o que alimenta essa política do machismo, né? O que alimenta essa visão torpe de que mulher é objeto, e é isso que a gente combate todos os dias. Então não fazia nenhum sentido a gente não ter apresentado esse projeto, e eu espero que ele seja aprovado.
22: O texto original proibia qualquer uniforme que expusesse o corpo de forma indevida ou que fosse incompatível com a natureza do trabalho e determinava que as normas internas das empresas sobre uniformes deveriam observar critérios de conforto e respeito à diversidade corporal. Na Comissão de Trabalho, a relatora, a deputada Rogéria Santos, do Republicanos da Bahia, optou por uma redação que retirasse o caráter moralizante da proposta e preservasse a autonomia das empresas na gestão da força de trabalho. A comissão acompanhou a sugestão da relatora. Pelo texto aprovado, o empregador não pode exigir dos empregados o uso de vestimentas incompatíveis com a finalidade da atividade. A proposta aguarda a avaliação da Comissão de Constituição e Justiça. Se aprovada, poderá seguir diretamente ao Senado. Para virar lei, precisa ser aprovada pelos deputados e senadores e depois ser sancionada pela Presidência da República. Da Rádio Câmara de Brasília, Luiz Cláudio Canuto.
6: Segurança Pública.
18: Comissão aprova a realização de campanha contra a divulgação de dados de autor de crimes em escolas. A repórter Maria Neves tem os detalhes.
7: A Comissão de Segurança Pública da Câmara dos Deputados aprovou o projeto que prevê a realização de campanhas de conscientização sobre a divulgação de dados pessoais de autores de homicídios em escolas. Pela proposta, as ações deverão incentivar a cobertura jornalística responsável e ética que priorize o interesse público. O texto original do deputado Dr. Jaziel, do PL do Ceará, proíbe a divulgação de informações como nome e foto do autor de crimes cometidos com o objetivo de provocar terror social ou generalizado. Dr. Jaziel propõe, inclusive, punições para quem incorrer na conduta, mesmo para os meios de comunicação. O relator na Comissão de Segurança Pública, deputado delegado Paulo Bilinski, do PL de São Paulo, no entanto, recomendou a aprovação da versão apresentada pelo relator na Comissão de Comunicação, deputado Kleber Verde, do MDB do Maranhão. Kleber Verde considera que proibir veículos de imprensa de divulgar nomes de pessoas envolvidas em crimes de terrorismo consiste em censura prévia, o que é proibido pela Constituição.
9: Apesar de reconhecermos os nobres desígnios esculpidos na concepção desses projetos de lei, suas concepções materiais violam o comando constitucional que veda a censura prévia, tornando-se incompatíveis com a sistemática do nosso ordenamento constitucional.
7: O projeto, que prevê a realização de campanhas de conscientização sobre a divulgação de dados pessoais de autores de homicídios em escolas, ainda será analisado pela Comissão de Constituição e Justiça. A proposta também terá de ser votada pelo plenário e, se aprovada, terá de seguir para o Senado. Da Rádio Câmara de Brasília, Maria Neves.
16: Termina agora o Jornal Câmara dos Deputados, produzido pela Rádio Câmara, com trabalhos técnicos de Everson Urani e apresentação de Luciana Vieira e José Carlos Andrade. Uma ótima noite para você.
18: O Jornal Câmara dos Deputados volta amanhã. Fique agora com as notícias do Tribunal de Contas da União.
6: Minuto do TCU.
10: O Tribunal de Contas da União avaliou a atuação do governo federal diante dos apagões de energia em São Paulo. A fiscalização analisou a atuação do Ministério de Minas e Energia e da Agência Nacional de Energia Elétrica no acompanhamento dos serviços da empresa Enel. A concessionária atende mais de 8 milhões de consumidores em 24 municípios, incluindo a capital paulista. O TCU constatou que o tempo médio para restabelecer a energia passa de 10 horas e está acima das médias nacional e estadual. Desde que assumiu a concessão, em 2018, a Enel acumulou mais de 320 milhões de reais em penalidades. O contrato termina em 2028. Por isso, o TCU determinou que o Ministério e a agência reguladora apresentem, em 60 dias, cronograma para garantir a continuidade do serviço. 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
13: Olá, boa noite. Obrigado por estar com a Antena 100 FM, a rádio que toca uma melhor que a outra. Antena 100. Estamos começando assim.

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